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1: Bom dia, são 7:06, 7:06. Estamos começando o nosso informativo Bom Dia Independência, as nossas primeiras notícias do dia. Estamos pela Rádio Independência FM, Rádio Maravilha, que está em parceria. Estamos vivenciando hoje o 4 de agosto de 2026. Agora, nesse momento, estamos com 23 graus, com sensação térmica de 24, e a máxima hoje vai para 33 graus.

E vamos aqui com as nossas tabelas de pagamento, né? Só por enquanto nós temos os aposentados e pensionistas, hoje que paga o final 7, amanhã, quarta-feira, paga o final 8, quinta-feira, paga o final 9 e na sexta-feira encerra-se com o final 0. E no dia 18 começa aí ser pago o Bolsa Família, que é os últimos 10 dias úteis do mês, né? Do mês de agosto, no dia 18. Tem um tempinho, né? Mas vai depender desse mês, que se passar muito rápido, né? Então, nós estamos num ano muito corrido, tempo, né? Foi Copa do Mundo e agora é campanha política, que começa para valer mesmo nas ruas e no rádio, na televisão e também nas redes sociais, no dia 16. Até amanhã é aí o prazo de convenção, né, eleitoral, e depois encerra-se, aguardando aí a campanha no dia 16 de agosto. Aí começa todo o trabalho, né, nas ruas dos candidatos e a lei eleitoral, né, que tem que ter cuidado para a questão de obediência das leis, né, e por isso acaba nessa efervescência toda da campanha, acaba passando tudo rapidinho, né.

0: E para você não perder seu compromisso, são 7h10. Vamos seguindo aqui com as nossas notícias nacional. O STF, ele reduz a restrição para compra de veículos para pessoas com deficiência. Vamos acompanhar aqui essa matéria que está na Agência Brasil, inclusive está até bem em cima, assim, como a primeira matéria. Vamos acompanhar.
1: STF derruba restrição à compra de veículos por pessoas com deficiência. Por unanimidade, plenário entendeu restrição é inconstitucional. O Supremo Tribunal Federal, STF, decidiu, nesta segunda-feira, 3, derrubar o trecho da reforma tributária, Lei Complementar 214 de 2025, que restringiu a isenção fiscal para compra de automóveis por pessoas com deficiência, PCD-se, ou com transtorno do espectro autista, TA. Por unanimidade, o plenário do STF julgou inconstitucional o trecho da lei que garantiu a redução a zero das alíquotas do IGS e da CGS incidentes sobre a venda de automóveis nacionais somente para pessoas com deficiência de grau moderado ou grave, excluindo pessoas com autismo de nível de suporte 1 ou com deficiência considerada leve, por exemplo. O entendimento foi firmado a partir de duas ações de inconstitucionalidade protocoladas pelo Instituto Nacional de Direitos da Pessoa com Deficiência Oceano Azul e a Associação Nacional de Apoio às Pessoas com Deficiência, ANAPD. O placar do julgamento foi obtido com voto do relator, ministro Alexandre de Moraes. Para o ministro, a restrição é inconstitucional. Eu entendo que essa definição de exclusão total, seja de pessoas com deficiência leve, seja pessoas com transtorno do espectro autista nível 1, é inconstitucional, disse o ministro. O voto foi acompanhado pelos ministros Flávio Dino, Cristiano Zanin, André Mendonça, Nunes Marques, Luiz Fux, Dias Toffoli, Carmen Lúcia, Gilmar Mendes e o presidente, Edson Fachin. 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
0: Tá aí, né, gente? Nós tivemos aqui essa matéria porque realmente estava muito difícil a compra para as pessoas com deficiência comprarem, né, seus familiares ou mesmo a pessoa mesmo com deficiência que tem esse direito, né, que já tem um tempo, não é de agora, só que ficou muito restrito, né, tanto a questão da compra do veículo, tinha que ser até um valor X, e não é muito fácil você. A questão de renda também, e não é nada fácil você adquirir um veículo desse, você comprar, né? E a gente sabe que é de muito, muita, de muita importância. Muitas vezes as pessoas com deficiência grave, né? Mobilidade, falta de mobilidade muito grave, pessoas que são cadeirantes, que não conseguem deslocar, e a família tem toda uma dificuldade para deslocar com essa pessoa para tratamento, né? Então, estava muito difícil. Aí o STF votou em unanimidade para que tenha redução das restrições aí da compra desses veículos. São 7h15. Vamos aqui seguindo com essas notícias, aqui mais notícias do agora do, da justiça, né? Que ontem teve a abertura dos trabalhos do STF no segundo semestre, e o ministro Fachin, ele que é o presidente do STF, ele falou sobre a questão das críticas ao STF, que acaba sendo... isso acontece porque nós temos uma democracia. Sempre os ministros falando e reforçando a importância da democracia, né? Então, vamos acompanhar aqui essa matéria, que está um pouquinho lenta aqui a internet, né? Mas vamos aqui acompanhar aqui, que a internet não está muito camarada hoje comigo, não. Vamos lá.
1: Fachin, críticas não fragilizam STF, mas fortalecem democracia. Presidente da Corte discursou ao retomar trabalhos no segundo semestre. O presidente do Supremo Tribunal Federal, STF, ministro Edson Fachin, disse nesta segunda-feira, 3, que a Corte está aberta a críticas da opinião pública. Fachin discursou na abertura da sessão desta tarde, que marcou a retomada dos trabalhos do segundo semestre após o recesso de julho. Segundo o presidente, o Supremo considera natural que suas decisões sejam contra um tribunal constitucional que decide todos. Para Fachin, a força institucional do STF reside na capacidade de conviver com a crítica, sem perder o poder de exercer suas funções. Essa tensão, quando exercida dentro dos limites republicanos, não fragiliza a instituição, ao contrário, a fortalece, e fortalece a democracia, comentou. Por fim, o ministro também reconheceu que a Corte tem desafios a superar. A duração dos processos, a clareza na comunicação de nossas decisões, o diálogo permanente com a sociedade e com os demais poderes são tarefas que não se esgotam nunca e que continuarão a orientar nossos esforços neste segundo semestre, completou. Julgamentos. Na sessão desta segunda-feira, a Corte deve julgar o alcance das medidas protetivas da Lei Maria da Penha para casos de violência fora do contexto doméstico. Ainda neste mês, o plenário vai retomar o julgamento que vai definir como serão as eleições para mandato tampão de governador do Rio de Janeiro. Também será analisada a constitucionalidade das ações da Justiça do Trabalho que reconheceram vínculo de emprego entre motoristas e as plataformas que operam aplicativos de transporte de passageiros, a chamada uberização. Relacionadas. STF retoma julgamento sobre alcance da Lei Maria da Penha. Fachin repudia fala de Milei contra Moraes e reafirma a autonomia do STF. 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

0: 7h20, 7h20, vamos aqui trazer notícias sobre as urnas eletrônicas, né, que as urnas eletrônicas, que nessa semana está tendo aí toda uma demonstração, das urnas eletrônicas. O TSE mostrou aí as urnas desmontadas, né, como que funciona toda a engrenagem das urnas eletrônicas. E aí, para que não tenha nenhuma dúvida, né, sobre, assim, enquanto mais eles colocam dúvidas nas urnas eletrônicas, mais o TSE vai mostrando, o TSE, o Tribunal Superior Eleitoral, vai mostrando como que funciona as urnas, né, a transparência, tudo, para que não tenha nenhum tipo de dúvidas depois, né, quando começarem aí, caso o presidente Lula, se o presidente Lula for eleito, eles vão ficar aí questionando, né, tudo, porque é isso que eles estão já trazendo, e sempre colocado desde a eleição de 2022 em dúvidas. As urnas eletrônicas nunca tiveram tanta questionamentos como de 2022, nas eleições de 2002, depois passou e agora começou de novo. E aí, quanto mais eles colocam dúvidas para a população, mais o TSE mostra aí a transparência das urnas eletrônicas. Vamos acompanhar.
1: Urna eletrônica é patrimônio da democracia, diz presidente do TSE. Nunes Marques reafirmou a transparência do sistema de votação. O presidente do Tribunal Superior Eleitoral, TSE, ministro Cássio Nunes Marques, defendeu nesta terça-feira, 3, o sistema eletrônico de votação e disse que a urna representa um patrimônio da democracia brasileira. As declarações do ministro foram proferidas durante a abertura da sessão do TSE, que marcou a volta das sessões presenciais após o recesso de julho. Nunes Marques conclamou os eleitores a participarem das atividades da Semana Nacional do Sistema Eletrônico de Votação, que contará com demonstrações sobre o uso da urna, palestras, exposições e ações de combate à desinformação contra o processo eleitoral. O presidente também reafirmou a transparência do sistema de votação. Eleições: o primeiro turno será realizado no dia 4 de outubro, quando serão eleitos deputados federais, estaduais, distritais, governadores, senadores e o presidente da República. O segundo turno está marcado para o dia 25 e pode ocorrer na disputa para os cargos de governador e presidente. Os eleitores voltarão às urnas se nenhum dos candidatos obtiver mais de 50% dos votos válidos, excluindo brancos e nulos, no primeiro turno.
0: Seguindo aqui, aqui ainda falando sobre as urnas, né, que o TSE faz semana de ações para mostrar o funcionamento das urnas eletrônicas. Vamos seguindo aqui com esse assunto ainda, que é o que tem assim mais mostrado a Agência Brasil.
1: TSE faz semana de ações para mostrar funcionamento da urna eletrônica. Uma live será realizada nesta segunda, 3, às 5h30 da tarde, nas redes sociais. O Tribunal Superior Eleitoral, TSE, promove nesta semana uma série de ações para informar os eleitores sobre segurança e transparência da urna eletrônica. A primeira edição da Semana Nacional do Sistema Eletrônico de Votação contará com demonstrações sobre o funcionamento da urna, palestras, exposições e ações de combate à desinformação contra o sistema eletrônico de votação. Nesta segunda-feira, 3, às 5h30 da tarde, o TSE vai realizar uma live nas redes sociais para demonstrar o funcionamento de cada componente da urna. Durante a transmissão, o equipamento será aberto pelos técnicos do tribunal. Também será lançada a campanha Fato ou Boato, viralizou, para esclarecer dúvidas sobre a veracidade de conteúdos que são publicados na internet. A mobilização será encerrada no próximo domingo, 9, na Corrida pela Democracia, que será realizada em Brasília. A atividade esportiva pretende estimular a participação popular no processo eleitoral. Saiba mais sobre a ação no Repórter Brasil Tarde, da TV Brasil Eleições. O primeiro turno será no dia 4 de outubro, quando vão ser eleitos deputados federais, estaduais, distritais, governadores, senadores e o presidente da República. O segundo turno está marcado para o dia 25 e pode ocorrer na disputa para os cargos de governador e presidente. Os eleitores voltarão às urnas se nenhum dos candidatos obtiver mais de 50% dos votos válidos, excluindo brancos e nulos, no primeiro turno.
0: E a campanha nacional de multivacinação começou nessa segunda-feira. Se tem uma coisa que eu gosto de trazer...

0: pelo Sistema Único de Saúde, SUS, e está disponível em todas as unidades básicas de saúde, UBS, e pontos de vacinação de todo o país. Quem está com o esquema vacinal incompleto pode aproveitar a campanha para tomar as doses. A mobilização terá o ponto alto no Dia D Nacional, realizado no sábado 22 de agosto em todo o país. O Ministério da Saúde destaca que todas as vacinas oferecidas pelo SUS são seguras e eficazes. A vacinação ajuda a reduzir a circulação de doenças e protege tanto quem recebe a vacina quanto as pessoas que não podem ser vacinadas por orientação médica. Entre as vacinas disponíveis estão BCG, tuberculose, tríplice viral, poliomielite inativada, rotavírus, pneumocócica 10 valente, conjugada, meningocócica C, conjugada, meningocócica CWY, conjugada, influenza, Covid-19, febre amarela, papilomavírus humano, HPV, varicela, DTP, hepatites B e a sarampo. Na última semana, o Ministério da Saúde ampliou a recomendação de vacinação contra o sarampo para conter a circulação do vírus em 3 municípios de São Paulo, Guarulhos, São Bernardo do Campo e São Paulo. A estratégia foi definida após a identificação de casos da doença, que indicam uma cadeia de transmissão relacionada à importação do vírus nessas localidades. Caderneta Digital da Criança. O Ministério da Saúde disponibiliza, pelo celular, a Caderneta Digital da Criança para que as famílias de todo o país possam acessar as informações sobre o histórico de vacinas, consultas e acompanhar a saúde da criança. Pela Caderneta Digital, é possível monitorar se as vacinas estão em dia e receber alertas sobre a data de tomar uma nova dose. Lá também estão os marcos principais para acompanhar o desenvolvimento das crianças, como registros de peso, altura, perímetro cefálico e índice de massa corporal, IMC. A caderneta física, em papel, continua sendo distribuída nas UBS. Saiba mais sobre a campanha nacional de multivacinação.
1: Tá aí, né, gente? Nos tempos que a gente ouve tanto falando em vacina, nós sempre estamos trazendo campanha de vacina, porque vacina salva. E a maior prova é essa da Covid-19, que foi quando chegou as vacinas, quando as pessoas foram vacinadas, foi que começou a melhorar a pandemia. Mas as pessoas não verem isso, ainda há muito negacionismo, voltou com força agora nessa semana. Eu vou até trazer essa matéria hoje, meio-dia, a questão do negacionismo que voltou, das vacinas, então está sempre voltando, infelizmente. Então é isso, vamos concluir por aqui o nosso informativo, que volta amanhã. Vem aí o Café com Democracia, diretamente da rádio e TV Atitude Popular. Meio-dia eu estarei de volta com Independência Informa. Até lá, bom dia.

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2: Bom dia, tudo bem? Mais um programa Café com Democracia, aqui na sua Atitude Popular. Sejam todos e todas bem-vindos e bem-vindas. 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Hoje nós iremos conversar sobre os desafios e as dificuldades nas negociações coletivas com entidades patronais. Conosco, Valmir Braz, que é diretor do SINDIPD Ceará. Valmir, bom dia, tudo bem?
3: Bom dia, Luiz. Bom dia a todos que estão assistindo aí virtualmente, nessa nossa conversa aqui virtualmente, porque realmente é um espaço que eu acho que a gente realmente... Eu estou assumindo agora em agosto, né, a presidência, a gente vai conversar também para ver se a gente consegue ser parceira, porque eu acho que esses canais é que nos ajudam enquanto entidades sindicais, porque se a gente for esperar pela imprensa, nada sai, meu amigo. Mas muito obrigado aí pela disponibilidade de nos atender, Luiz.
2: Com certeza, a Atitude Popular está de braço aberto para receber todos e todas de todos os sindicatos e outros mais que queiram fazer entrevistas aqui conosco semanalmente, mensalmente. Então, vem ser parceiro da Atitude Popular. Sem mais delongas, Valmir, o nosso público quer saber aí de você quais são os principais desafios enfrentados pelo SINDIPD, Sindicato de Processamento de Dados aqui no Ceará, nas negociações, os principais desafios das negociações com as entidades, né, de tecnologia e de informação.
3: Isso. Luiz, é o seguinte, a gente aprendeu, eu aprendi que no movimento, né, esse movimento que a gente realmente tem, que é o movimento sindical, eu não gosto de chamar de dirigente, eu chamo mais líder sindical, porque dirigente é uma coisa, líder é outra. Mas eu aprendi que essa questão do capital trabalho, eles não se unem nunca. Então, as dificuldades que nós temos, principalmente nas negociações coletivas, primeiro, é a retaguarda da nossa base, da categoria de TI, tecnologia da informação, porque as entidades patronais, elas são muito organizadas, todas elas. Nós temos aqui negociações com várias entidades, entidades patronais dos trabalhadores terceirizados, entidades patronais das empresas particulares, entidade patronal das entidades filantrópicas. Então, não muda as negociações. E a maior dificuldade que nós temos é exatamente essa. Se a gente tem uma base que não dá suporte, a gente consegue avançar nas negociações. Mas se não tem, a gente não consegue de jeito nenhum avançar com as entidades patronais. Até porque, na organização dela, quando elas vão fechar qualquer convenção coletiva, elas já vêm com o que pode, até onde pode chegar. Porque já conhece que o sindicato é um sindicato que não tem uma base organizada, uma base que pode dar suporte ao sindicato, uma base onde a gente chame para uma mobilização, para uma paralisação, e essa base realmente não corresponde. Então, esse desafio que nós temos de negociações coletivas com as entidades patronais, eu costumo dizer sempre, a gente não consegue avançar se não tiver uma retaguarda para nos dar suporte. E esses trabalhadores, eu estou aqui desde 2006, e cada ano que a gente começa a negociar, com a pauta de reivindicações elaborada na primeira assembleia de abertura para entregar essa pauta aos sindicatos patronais, e daí começam as negociações. Esse ano, por uma decisão da diretoria, nós não decidimos não mais negociar parceiras, nós fomos negociar. Qual era a negociação parceira? Era aquela que o sindicato patronal nos ligava, ou então a gente ia lá na sede da entidade, eles iam na nossa sede, e a gente normalmente chegava a um denominador comum, mas sem ata, sem nada. Então, a diretoria decidiu que, a partir de 2026, toda a negociação coletiva nós levaríamos para a Superintendência Regional do Trabalho, porque lá existe ata, tem a mediação, tem toda a proposta do patronal, tem toda a recusa do laboral, e aí a gente segue. O grande mote que a gente sempre pede aos trabalhadores é que, no momento de enfrentamento, onde não tenha consenso nas nossas propostas, da pauta de reivindicação, que os trabalhadores venham nos dar suporte para que a gente possa ir para a mesa e dizer, ó, os trabalhadores estão recusando e estão decidindo, se não for atendida as reivindicações da pauta que foi entregue ao sindicato, nós vamos começar o processo de mobilização e, por fim, a greve. O grande problema é porque, como eu te digo, é difícil para nós, enquanto sindicato, enfrentar as entidades patronais, Luiz, se não tiver o trabalhador do lado do sindicato. É difícil. E aí, meu amigo, depois os trabalhadores dizem, ah, o sindicato é fraco. Quem faz sindicato não é a direção. É a classe, a categoria que vem junto para a gente avançar. Mesmo. É isso.
2: E no momento, vocês estão em alguma pauta aí brigando pelos direitos dos trabalhadores?
3: Estamos, Luiz. Atualmente, nós já fechamos a convenção, que a data base é 1º de maio, para as empresas de prestação de serviço nas esferas estaduais, municipais e federais. Então, a nossa convenção do Sindef, que é o sindicato que negocia com a gente patronal, das entidades filantrópicas, que é Instituto do Câncer, então, as entidades que tem aqui no estado de Ceará. A nossa base de representatividade é Ceará, não é Fortaleza. Então, por aí você tira qual, mais ou menos, o número de trabalhadores que são realmente representados pelo Sindicato de Ceará. No estado do Ceará, atualmente, eu não te dou uma posição certa de quantos trabalhadores nós temos, mas até 2018, 2019, nós tínhamos mais ou menos 80 mil trabalhadores de tecnologia da informação no estado do Ceará. E hoje nós estamos no enfrentamento com o CEITAC, que é o Sindicato das Empresas Particulares, que negocia com o CIDPD essa negociação. O grande problema dessa negociação sempre foi a dificuldade da gente avançar na minuta da pauta de reivindicações. Por quê? Porque o sindicato, eu negocio com esse sindicato, quando eu digo eu negocio, Luiz, que eu estou aqui desde 2006, em 2009 nós abrimos uma negociação com esse sindicato, porque antes eles negociavam com sindicatos comerciários, e quando eu cheguei, eu fui para cima do sindicato, questionando que existia um sindicato que representava essa categoria e que eles tinham que negociar com o Sindipd e não com os sindicatos comerciários. Nada contra os sindicatos comerciários, claro, eles procuraram e eles foram negociar, porque não existia existia o desconhecimento do CEITAC em relação ao Sindipd. Então, de lá para cá, sempre eu negociei, sempre eu venho negociando. Só que o que acontece? Quando os trabalhadores pegam a pauta do SEASEC, que é o sindicato que representa as empresas que prestam serviço, né, nas três esferas, eles notam que os pisos, as cláusulas de benefício e outras cláusulas sociais são bem mais robustas do que a que tem na convenção do CEITAC. E isso a gente não consegue avançar na convenção do CEITAC exatamente pelo que eu estou te colocando, a dificuldade que nós temos de mobilizar essa categoria, a dificuldade que nós temos de mostrar que sem luta não existe vitória, e a dificuldade maior é que a gente não consegue, Luiz, quebrar essa bolha das empresas particulares de visitar esses trabalhadores. Eu, enquanto presidente, eu fui presidente de 3 mandatos, estou retornando agora a partir do dia 22 de agosto, sempre eu pedi a solicitação através de ofício para ir nas empresas, né, visitar esses trabalhadores. Mas sempre há uma desculpa. Os trabalhadores estão em home office, os trabalhadores estão com projetos que não podem parar, por aí vai. Eu acho que você deve também saber como se comporta o patrão. Então, isso quer dizer, afasta a categoria do sindicato que ele representa. Mas, infelizmente, o próprio trabalhador, quando a gente procura chamar uma assembleia num final de semana, num sábado, já que chamei várias assembleias enquanto presidente, enquanto diretor também chamo, mas hoje os trabalhadores têm a dificuldade de se deslocar para o sindicato para vir. Eu sei que nós somos um sindicato de TI, Luiz, e que hoje a moda é assembleias virtuais. Sou profissional de TI, sou funcionário do CERP, mas eu não gosto de assembleias virtuais, primeiro, pela vulnerabilidade. Só para exemplificar aqui, dia 18 nós marcamos uma assembleia virtual para apresentar a proposta patronal para a convenção 2026. Entraram os gaiatos na assembleia, baldearam a assembleia, perturbaram a assembleia, nós tivemos que cancelar essa assembleia para poder abrir um canal onde só participa da assembleia agora aquele trabalhador que se cadastrar perante as regras que o sindicato está impondo. De 500 e poucos funcionários, de, aliás, 500 e poucos trabalhadores que nós temos num canal WhatsApp das empresas particulares, apenas 170 fizeram o cadastro e participaram da Assembleia semana passada, na sexta-feira. Os demais não se cadastraram, porque tem aquela história de dizer que não ia passar CPF, não ia passar data de nascimento, como se nós fosse uma entidade privada, que não, a lei não nos permitisse solicitar isso. A gente sabe que existe a Lei Geral de Proteção de Dados, mas dentro de um sindicato que é representante da categoria, nós podemos sim, até porque se a gente, qualquer vulnerabilidade que a gente faça com esses dados, nós vamos sofrer sanções perante a lei. Então, é isso. Hoje está um enfrentamento, o sindicato patronal não quer ceder, os trabalhadores, na última assembleia, sexta-feira, rejeitaram a proposta, fizeram uma contraproposta, e aí nós estamos agora, no sábado, dia 8, realizando uma assembleia para que a gente possa estar chamando, eu não digo nem greve, primeiro nós vamos chamar uma manifestação paralisação de 24 horas no dia 13, e se essa manifestação paralisação tiver sucesso, tiver uma adesão bem representativa, na própria adesão desses trabalhadores no dia 13, nós vamos estar paralisando, aliás, nós vamos estar deliberando, discutindo e deliberando com a greve por tempo indeterminado ou por outros prazos que eles decidam na Assembleia a partir do dia 17 de agosto.
2: E quem poderá sofrer do Ceará com essa greve, ela sendo decretada?
3: Luiz, você sabe que hoje tudo, a menor empresa de qualquer uma das categorias existentes no nosso país, ela é informatizada, ela precisa, se ela não for informatizada, ela não anda, ela fica atrás, o trem pega. Porque a menor empresa que você hoje pode conhecer, ela é informatizada, até porque as leis tributárias, tudo exige isso, o cupom fiscal, nota fiscal, tudo isso. Agora, quem sofre? Principalmente as empresas de tecnologia da informação que têm contratos privados ou públicos com órgãos e empresas privadas. Porque se o trabalhador para, nada anda. Nada anda. A tecnologia da informação é assim. Eu vou te colocar aqui um exemplo que aconteceu lá no Hospital Universitário Walter Cantídio. Em 2008, o presidente da SAMEAC, né, que é a Sociedade de Assistência Assistência Aldebrando, que era do hospital e da maternidade, os trabalhadores, nós somos representantes deles. E os trabalhadores, tentando negociar com eles a questão de um acordo que a gente tinha com ele, ele não saía do campo. Nós chamamos uma greve de 72 horas. No primeiro dia, ele nos chamou para negociar, porque o hospital parou, a maternidade parou. Nada funcionou. Nada, nada, nada. Porque tinha um servidor, e esse servidor, qual era a nossa estratégia? Desliga e não funciona nada. De manhã, ele me ligou, rapaz, vamos negociar. Negociamos. E até meio-dia, os trabalhadores voltaram a funcionar. É isso. Se não existe luta, a gente não consegue avançar em qualquer negociação, seja de qualquer entidade representativa economicamente nesse país dos trabalhadores.
2: E essa história de sindicato patronal surgiu nos anos 2000?
3: Não, eu estou dizendo, não surgiu no ano 2000. Esse acordo que a gente tinha, né, não era nem acordo.
2: Não, fala assim, porque eles, tradicionalmente, sindicato é dos trabalhadores.
3: Não, mas as entidades patronais sempre existiram desde quando se criou os sindicatos laborais, também existe o sindicato patronais. Quando em alguns estados ou em alguma capital que não existe sindicato patronal, como no caso nosso, nós temos uma federação, que eu sou diretor da federação, que é a FENADADOS, em alguns estados que não tem sindicatos daquela categoria constituído, o que é que a FENADADOS faz? Chama a Federação das Empresas, que é a FENAINFO, e senta e negocia uma convenção para aquele estado, para aquela capital que não tem sindicato representativo da categoria. Mas essa questão de sindicatos patronais, Luiz, eu acho que desde quando começou as negociações, começou com as entidades laborais e entidades patronais. Agora, existem também algumas empresas que não são filiadas aos sindicatos patronais, que nos procuram para fechar um acordo coletivo. Por quê? A convenção ela abrange a categoria. O acordo coletivo abrange só aquela empresa, daqueles empregados do qual faz parte dela. Para nós, é muito mais, né? É assim, eu acho muito mais flexibilidade de negociar um acordo coletivo, porque a gente avança, porque é só para aqueles trabalhadores, do que a convenção, que é para uma categoria. E aí, o que é que o sindicato normalmente se coloca? O sindicato patronal, que é o seu, vou colocar aqui no caso que nós estamos negociando, sei, tá. Valmir, você tem que entender que tem empresas pequenas, médias e grandes. Sim, mas empresa pequena, média e grande, Luiz, se ela é a concorrência na área e tecnologia da informação é grande, essa empresa não se sustenta se ela realmente for uma empresa pequena que não tenha um capital para que ela sobreviva. E isso eles colocam como que não pode avançar, uma desculpa que... Eu já conheço todos eles. Infelizmente, como eu disse...
2: Não, fiz essa pergunta, realmente surgiu em 1931, aqui pesquisando, mas também só escuta sindicatos de trabalhadores, sindicatos de engenheiros agrônomos, a gente só escuta falar do outro lado, mas... E para mim era uma coisa nova em contrapartida ao sindicato, já que eles tiraram a força dos sindicatos nas contribuições, etc., mas meu Manchester realmente tem esquecido das coisas.
3: Mas assim, você sabe que entre essa questão, como eu te falei no início, capital-trabalho, sempre prevalece o capital. Na reforma trabalhista de 2017, acabou-se com aquela contribuição compulsória, com os sindicatos laborais, sindicato dos trabalhadores, e acabou também com a questão da compulsória pelas entidades patronais, mas nós não temos sistema S. As entidades patronais recebem, entendeu, contribuição do sistema S. Infelizmente, nós não recebemos. Então, nós temos que arregaçar as mangas, lutar para conseguir sobreviver. Pós-reforma trabalhista, mais de 5 mil sindicatos de trabalhadores fecharam nesse país. Claro que eu não vou entrar no mérito, sindicato cartorial, sindicato de gaveta, sindicato que só cria. Eu estou falando enquanto CNPD. Mesmo com a reforma trabalhista, Luiz, nós conseguimos arregaçar as mangas, estamos sobrevivendo. Eu costumo dizer assim, nós estamos contando moeda para dar para o certo, porque realmente é difícil. E hoje a dificuldade maior que nós temos. Os trabalhadores, hoje, eles não querem ser seletistas, eles não querem ser filiados ao sindicato, porque acham que o sindicato atrapalha. Não é todos os trabalhadores, mas alguns têm essa visão de que, para que sindicato, se eu posso negociar com a reforma trabalhista direto com o meu patrão? Aí eu deixo a seguinte questão. Negocie com o seu patrão e peça o que você quer. Se você não conseguir, o que é que você vai fazer? Vai fazer uma greve só? Então, é difícil. Eu acho que a coletividade, para se negociar, é melhor do que a individualidade. Mas muito tem essa questão de dizer que é mais fácil eu negociar com o meu patrão, que eu estou cansado de ouvir isso nas assembleias que a gente faz virtual.
2: Só querem ser os grandes empresários, hein? E a Justiça do Trabalho, como é que vê esses casos hoje em dia ainda?
3: Meu amigo, olha, o Luiz, a Justiça do Trabalho, normalmente a gente sabe como se comporta. Quando você entra com qualquer ação, quando você ajuiza qualquer uma ação, há uma expectativa dos trabalhadores de que, Valmir, quanto tempo essa ação sai? Meu amigo, a dificuldade que a gente tem de dizer qual é o final da ação, o êxito da ação e quando sai, ninguém pode falar. Nós temos ação aqui no sindicato de 2008, de 98, tem ação de 70, que até hoje está aí correndo. É difícil, a gente sabe como é a Justiça do Trabalho, sem contar, né, com a ociosidade que nós temos da dificuldade de juiz. Faz muito tempo que a Justiça do Trabalho vem nessa precariedade de ações, de julgamento de ações por falta de desembargador, de juiz e por aí vai.
2: E quando tem essas negociações anualmente, e qual é aquele que gera maior impasse? É o salário, é os benefícios, é a jornada de trabalho, já que a jornada de trabalho está parada agora no Congresso Nacional, qual que dá mais trabalho para se negociar os direitos dos trabalhadores?
3: Luiz, o que pega mesmo numa negociação é a questão econômica. Você sabe que assim, a gente tenta avançar em todas as cláusulas, seja elas sociais, benefícios, mas a questão que pega mesmo na negociação sempre é o reajuste salarial e o reajuste das cláusulas de impacto financeiro que tem nas convenções e nos acordos. Por quê? Porque você sabe que a inflação, hoje, a inflação é uma inflação baixa. Ninguém pode dizer que a inflação de 4, 5 é a inflação alta. Normalmente, quando a gente elabora uma minuta, a gente pede um ganho real. A dificuldade é essa. Os caras nunca querem dar ganho real, porque diz que os contratos são reajustados só pela inflação, por isso, por isso. E também, uma coisa que pega muito é a jornada de trabalho. Porque num CEITAC, nós temos 40 horas, mas no CEASEC, todos os anos a gente trabalha com 40 horas e eles não aprovam. Aliás, o contrário. CEASEC, 40. CEITAC, 44. E essas 44 horas, para os caras não pagarem, talvez, o sábado, alguma extra, alguma coisa, o trabalhador trabalha de segunda a quinta, 9 horas, e na sexta ele trabalha às 8 horas para completar as 44 horas de jornada que está na convenção. E essa luta a gente vem há anos tentando mudar isso. Queira Deus que essa jornada, 6x1, no que está no Senado, esse cara consiga aí tirar, que eu acho que ele não vai tirar das eleições, para que a gente possa estar oficializando essa jornada de 40 horas na nossa convenção do CEITAC. Mas, se não tem luta, meu amigo, a gente não vai conseguir, não.
2: Sem luta, sem grandes movimentações, fica difícil essa jornada ser diminuída de 5 para os 5x2, né?
3: É, eu acho que o que está se esperando, Luiz, que eu tenho certeza, é as eleições. Eu acho que nós vamos ser realmente o presidente Lula vai para o Tetra. E aí, se a gente realmente eleger um Congresso que respeite não só a classe trabalhadora, mas a sociedade e o povo como um todo, a gente pode ter um mandato do presidente Lula com grandes avanços, com desenvolvimento, com muitas expectativas que está sendo colocada. Mas, se, como você disse, se o povo não for para a rua, não consegue mudar esse Congresso que está aí. Prova disso é aquela pauta deles, né, que eles queriam colocar, e o povo foi para a rua, eles retrocederam rapidinho, tanto no Congresso como no Senado.
2: Estamos conversando aqui com o Valmir Braz, diretor do SINDPD Ceará. Atualmente é diretor, mas vai assumir novamente a presidência do sindicato em agosto, não é isso?
3: É, dia 22 de agosto.
2: Dia 22 de agosto. Aqui conosco o professor Aristides está dizendo, no passado, a gente só desligava com o aval do sindicato. Caso contrário, o FGTS não era liberado. Nosso diretor, Sérgio Júnior, está dizendo, grande equívoco e desinformação daqueles que menosprezam a força coletiva que os sindicatos representam, pois são responsáveis por todas as conquistas dos trabalhadores. O Aristides faz aqui duas perguntas. Hoje, pode existir mais de um sindicato para cada categoria? E quais seriam os sindicatos mais fortes no Ceará?
3: Olha, sindicato por categoria, Luiz, assim, até bem pouco tempo, eu tinha informação que em São Paulo, né, a maior metrópole que nós temos no nosso país, existia um sindicato das confecções, roupas brancas, roupa quadriculada, roupa não sei o quê. Isso, depois da reforma, mas por que que era desse jeito? Devido ao imposto, né, chamado imposto sindical, que era compulsório, então cada sindicato, no mês de março, que representava aquela categoria, era descontado um dia de trabalho e era repassado para o sindicato, para as federações e confederações. Mudou, acabou isso. Então, a pulverização desses sindicatos, realmente, hoje pode até ser que não exista mais, mas se existir, eu não conheço. Em caso de sindicato estadual, nós temos o Sindicato dos Trabalhadores em Processamento de Dados, tal, tal, tal, do Estado de Ceará. Pode existir outro sindicato? Não. Não pode. Agora, se criar um sindicato dos analistas, sindicato dos programadores, aí a gente, como representante dessa categoria, pode tentar, entendeu? Junto ao Ministério do Trabalho, entendeu? Mostrar que já existe o sindicato e que esse sindicato está pedindo a carta sindical, mas já existe o sindicato laboral que representa a categoria e pedir para que essa carta realmente seja, não seja homologada.
2: O setor de tecnologia vive rápidas transformações como a inteligência artificial, a automação e novas formas de contratação. Como essas mudanças podem ou têm já impactado nas negociações coletivas dos trabalhadores e até em manter ou não o trabalhador, na defesa do trabalhador, nesses postos que a IAVA está ocupando?
3: Luiz, a inteligência artificial ela não só vai modificar essa questão do trabalho, né, das demandas na categoria de TI. Recentemente, a gente viu que, acho que há uns, mais ou menos no ano passado, final do ano passado, o Itaú demitiu 1.000 trabalhadores. Isso já é ocasionado pela inteligência artificial. Nós aqui do SINDPD, Nós temos um companheiro que é o Vital, que é da Teia Digital. Ele, desde 2024, que ele vem realizando conferências que se chamam Conferências de Inteligência Artificial com Direitos Sociais. E isso está sendo discutido a nível nacional, porque qual é a nossa preocupação? A inteligência artificial está aí, não retrocede, ela faz é avançar. Mas a nossa discussão é como é que vai ficar os profissionais de TI diante da inteligência artificial, porque a gente sabe que ela veio, está realmente precarizando cada mais a classe trabalhadora, está desligando os trabalhadores das empresas, e como é que nós, enquanto sindicatos de TI e outros sindicatos de categorias econômicas desse país, vamos se comportar? Porque ela vai atingir todas as categorias, todas. Algumas mais, outras menos. Nós do CINPD já estamos aqui com um encontro, Luiz, no dia 22 e 23 de agosto, no Hotel Beira-Mar, para exatamente trazer essa pauta à tona, que é a soberania digital do nosso país e a inteligência artificial que vai trazer para a classe trabalhadora do Brasil. Então, nós vamos estar discutindo, vai ser 2 dias de encontro, onde nós vamos estar discutindo, analisando e fazendo alguns encaminhamentos. Inclusive, nós temos uma diretora da FenaDados que está elaborando juntamente com o presidente do Comitê Nacional do PT para entregar uma pauta dentro das pautas que vão ser entregues para o presidente Lula, para elaboração exatamente do que a gente precisa, entendeu? Enquanto soberania digital e inteligência artificial. É tanto que o presidente Lula, aqui na convenção do PT e na convenção de São Paulo, ele já fala na inteligência artificial com preocupação. E é isso que a gente precisa, tratar a inteligência artificial com preocupação, porque com certeza, Luiz, vai trazer muito desemprego para as categorias econômicas desse país.
2: E para o governador Elmano, que vai tentar pleitear a eleição, vocês vão levar algum projeto para ele de governo?
3: Amigo, nós temos, eu sou do setorial do PT de tecnologia da informação também aqui do estado de Ceará. Já houve discussões, nós já discutimos, nós elaboramos uma minuta para entregar ele em relação a essa questão, não só da inteligência artificial, mas também da precarização que existe no governo do estado. Só para tua informação, Luiz, no estado do Ceará existe a ETIS, que é a Empresa de Tecnologia da Informação. Mas a ETIS hoje, devido a vários problemas judiciais, que na época do governador Ciro Gomes, ele privatizou o SEPROS, que era o Serviço Federal de Processamento de Dados, em detrimento disso, criou a ETIS, mas a ETIS até bem pouco tempo trabalhava o quê? Não tinha a questão de empresa de tecnologia da informação, realmente. Hoje, tem alguns trabalhadores que voltaram da justiça quando foram demitidos na época da privatização do SEPROS, estão lá via judicial, e devido a isso não pode haver concurso. Já conversei com alguns presidentes que passaram pela ETIS, mas eles vão, minha dificuldade de concurso é grande até por causa dessa decisão da Justiça do Trabalho. Então, o que acontece? Hoje a ETIS, praticamente antes da gente realmente começar a conversar sobre essa questão de concurso para oxigenar os trabalhadores, que ela é a empresa realmente que representa a tecnologia da informação para o governo do estado, mas não sai do papel. E outra, quase 90% de trabalhadores de tecnologia da informação dos governos que passaram e do governo atual, o governo Elmano, são terceirizados.
2: Paulo Ebrard, chegamos aos minutos finais. Pedir suas considerações finais, as perspectivas do sindicato para os próximos anos. Ou meses, né? A gente volta logo em seguida.
3: Luiz, eu gostaria de agradecer a você, gostaria de agradecer o Souza Júnior. Estamos à disposição para qualquer, quando você precisar, basta nos telefonar ou nos ligar ou passar o WhatsApp. Mas eu queria dizer para você que a gente tem uma perspectiva que, nesse meu mandato até 2030, de avançar. A gente acredita que sem luta não há vitória, e eu estou tentando fazer desse mandato, que eu acredito também que eu estou aqui há 20 anos, eu não vou perder.
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0: tudo bem com você? Eu me chamo Cátia Oliveira, esse é o nosso Tocando Que Toca Nossa Gente, iniciando aqui nessa manhã de terça-feira, tudo bem? Você me manda sua mensagem, participa aqui comigo que eu aguardo você. Eu já vou falando com o nosso amigo Anselmo que tá ligadinho aqui com a gente. Bom dia, seu Anselmo, tudo bem?
1: Oi, Cátia, bom dia. Por gentileza, minha amiga, eu gostaria que você pusesse para mim a música do Roberto Carlos chamada Vivendo por Viver. Muito obrigado, tudo de bom para você e Deus lhe proteja.
0: Obrigada, seu Anselmo, amém. Obrigada pelo carinho da audiência e da participação. Tem tanto tempo. Na sequência, a gente escuta com a Manu Tchau, Me Gostas Tu. Pra fechar o bloco com chave de ouro, com Gustavo Lima, a gente escuta Bala Alojada. Então a gente vai curtindo e já já eu estou de volta.

Eu volto agora com você, 8 horas, 16 minutos. Você tá curtindo nós, tocando que toca a nossa gente aqui nessa manhã, tá bom? A gente curte agora nessa sequência, Nocaute, com Jorge Matheus, com Fala Mansa ou Chuva. E com Matheus e Cauã e Simone Mendes, Meu Silêncio.

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1: Agora as previsões para Áries, Touro e Gêmeos. Signo de Áries.
2: Nascidos entre 21 de março a 20 de abril.
3: Áries, o dia promete maturidade emocional com Lua e Saturno dando uma ajudinha. Coloque as emoções no lugar e estabeleça os limites necessários. Controle as críticas nas relações pessoais. No amor, compreensão é a palavra com crush. Nada de reclamar das pequenas coisas. Na escola, respire, estude e mande bem.
1: Signo de Touro.
2: Nascidos entre 21 de abril a 21 de maio.
3: Touro, o céu aponta um bom dia para se aprofundar em questões emocionais desafiadoras. Na escola, tente ser objetivo para evitar confusões na hora de se expressar. Com o crush, o movimento planetário pode deixar a conversa meio confusa. Tenha paciência e fale claro.
1: Signo de Gêmeos.
2: Nascidos entre 22 de maio a 21 de junho.
3: Gêmeos, Lua e Saturno pedem um olhar mais atento para as amizades. Reconheça quem realmente vale a pena. No amor, cuidado com promessas que envolvam dinheiro, já que a tensão com Mercúrio alerta para isso. Nos estudos, planeje e avalie bem antes de assumir novas responsabilidades.
1: Já já voltamos com as previsões para Câncer, Leão e Virgem.
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noveleiros! Estamos chegando com os resumos das suas novelas favoritas para essa terça-feira. E agora o resumo da novela Coração de Mãe. No Recanto do Paraíso, Irmak conta a Carsu sobre a visita de Kivans. Feliz e Gulnaz conversam sobre o futuro de Nazli. Homer pede conselhos para Razan em relação à sua paixão. Aysa arma briga em loja de roupas. Hakan e Aysa saem para jantar romântico e a jovem se diverte. Denis finge estar doente e Irmak interrompe o encontro entre Bora e Carsu. Dilaver conta para Razan que o Kebab 63 foi denunciado por falta de limpeza. Izan liga para Gulnaz e marca um outro encontro. Razan ameaça o dono do novo restaurante de kebab. Durante uma conversa com Feliz sobre o ex-marido de Irmak, Kivans acaba revelando que Irmak está grávida.

8 horas, 41 minutos e você manda sua mensagem, faz a sua ligação, eu tô aqui aguardando você. Telefone para contato é o 88998029285. E a gente vai curtindo nessa sequência musical, muita música boa e de qualidade para você. A gente escuta com a Marília Mendonça, o nome da música é Crime Perfeito. Com Iguinho e Lulinha, A Pior Parte. E com Zé Neto e Cristiano, Você Não É Ela.

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1: Agora, as previsões para Câncer, Leão e Virgem. Signo de Câncer.
0: Nascidos entre 22 de junho a 22 de julho.
2: Câncer, Lua e Saturno fortalecem a atitude responsável com os estudos. Organize-se e mantenha o foco, mas sem se sobrecarregar, tá? Com o crush, o clima requer comprometimento, mas não assuma responsabilidade demais para as conversas não ficarem cansativas.
1: Signo de Leão.
0: Nascidos entre 23 de julho a 22 de agosto.
2: Leão, a terça se desenha introspectiva. O céu aponta aprofundamento dos propósitos e da fé. Cuidado com pensamentos obsessivos que podem minar ações práticas. No amor, há chance de entender melhor o que desejam construir juntos. Só não se deixe levar por preocupações excessivas.
1: Signo de Virgem.
0: Nascidos entre 23 de agosto a 22 de setembro.
2: Virgem, Lua e Saturno em harmonia fortalecem a segurança e ampliam a área dos sonhos. Fique ligado nas parcerias, pois Mercúrio em posição desafiadora sugere risco de uma vibe individualista nas amizades. Estude as relações e haja com sabedoria, ok?
1: Já já voltamos com as previsões para Libra, Escorpião e Sagitário.

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0: 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Continuando com os resumos, agora temos o resumo da novela Sortilégio. Lisette rompe definitivamente com Maura. Helena se surpreende com a visita de Maria José e a chama de Sandra. Mas a jovem deixa claro que é Maria José, mulher de Alessandro e mãe de seu filho. Ela afirma que voltou para contar toda a verdade a Porfírio. Jorge revela a Helena que toda a fortuna de Porfírio foi perdida. Acompanhada de Alessandro, Maria José conta toda a verdade ao avô e garante que permanecerá ao lado dele. Ao descobrir as armações de Maura, Lisette rompe qualquer vínculo com a irmã. Kátia conta a Fernando que um vídeo íntimo dela foi divulgado na internet. Revoltado, Fernando vai atrás de Matheus. Helena mente para Porfírio mais uma vez. Fernando é violentamente agredido e Hernan informa Alessandro, Vitória e Kátia que ele pode ficar paraplégico. Alessandro passa a acreditar que o ataque contra Fernando não foi um acidente.
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Volto com você, International Connection, nessa manhã. A gente curte agora com Robastank, The Rayson, na sequência com The Kelly, Whenever You I Go.

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1: Agora, as previsões para Libra, Escorpião e Sagitário. Signo de Libra.
2: Nascidos entre 23 de setembro a 23 de outubro.
3: Libra, as parcerias podem se fortalecer hoje, seja no romance ou nas amizades. Aumento do comprometimento e amadurecimento conjunto. Boa hora para dividir tarefas nas atividades escolares e evitar estresses. Chance de fazer acordos e tomar decisões juntos.
1: Signo de Escorpião.
2: Nascidos entre 24 de outubro a 22 de novembro.
3: Escorpião, Lua e Saturno trazem um impulso para se organizar no cotidiano, especialmente nas provas e trabalhos escolares. Ótimo para planejar metas a longo prazo. Na paquera e nas amizades, respeite as diferenças de opinião. Discordar não significa respeitar menos ninguém, ok?
1: Signo de Sagitário.
2: Nascidos entre 23 de novembro a 22 de dezembro.
3: Sagitário, o dia traz maior seletividade nas amizades, preferência por laços genuínos. No amor, evite expor demais a relação. Nos estudos, trate com discrição temas exclusivos. O dia traz reflexões sobre quem realmente importa.
1: Já voltamos com as previsões para Capricórnio, Aquário e Peixes.

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1: E agora o resumo da novela A Nobreza do Amor. Omar garante a Alika que a ajudará a derrubar Jandal e afirma que não desistirá do amor da princesa. Omar desabafa com Onildo. Fátima apressa Salma a marcar seu casamento com Fuad. Akin e Ladiza reconhecem Bakari como o assaltante que lhes roubou as joias de Jandal. Campbell leva Bakari até Jandal, que prende o estrangeiro ao ver as joias da coroa em seu poder. Viriato se revolta com a insistência de Bartô em construir um santuário para a veneranda. Tonho diz a Alika que lutará ao seu lado por Batanga. Marta questiona Diógenes sobre a promoção de Mirinho em detrimento de Manuel. Omar presenteia Alika e Tonho flagra os dois. Binta sugere que Jandal anule seu casamento com Alika.

E eu volto agora com você exatamente 9 horas 39 minutos. Você manda sua mensagem, participa aqui comigo que eu aguardo você, tá? A gente escuta nessa sequência musical com a Solange Almeida, blá blá blá, e Não Quero Me Amarrar. E na sequência, Tá Com Medo de Amar, com o Forró do Moído.

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1: Agora, as previsões para Capricórnio, Aquário e Peixes. Signo de Capricórnio.
0: Nascidos entre 22 de dezembro a 20 de janeiro.
2: Capricórnio, maiores responsabilidades no lar podem aparecer. Diálogos abertos com a família são muito mais eficazes que cobranças, ok? Se a situação ficar tensa com o crush, resolva no papo. Com os amigos, seja mais flexível. Nos estudos, comprometimento e foco são essenciais.
1: Signo de Aquários.
0: Nascidos entre 21 de janeiro a 20 de fevereiro.
2: Aquário, Lua e Saturno podem tornar a expressão mais reservada hoje. Relaxe um pouco. Na escola, paciência é a chave para evitar desentendimentos por pequenos detalhes. No amor, evite assuntos sérios demais para não assustar o crush. Nas amizades, mais compreensão. Respira fundo e encare o dia com leveza.
1: Signo de Peixes.
0: Nascidos entre 21 de fevereiro a 20 de março.
2: Peixes, o foco em aspectos práticos da vida ajuda no planejamento e na avaliação das responsabilidades. No amor, cuidado para não controlar o crush. Isso pode limitar a espontaneidade do relacionamento. Nas amizades, mesma dica. Na escola, use esse foco no prático para organizar os estudos.
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0: estamos chegando com o Momento de Saúde. O mês de agosto chegou e com ele vem junto o Agosto Dourado, que é o mês de incentivo à amamentação. A gente recebe aqui hoje nos estúdios do Momento de Saúde o médico ginecologista Dr. João Ricardo. E a gente já começa perguntando por que a amamentação ela é considerada o padrão ouro para a alimentação do bebê e quais são os principais benefícios também para a saúde da mãe, tanto no curto quanto no longo prazo, doutor.
1: Olá, Mário. Olá a todos os ouvintes. Pois é, estamos entrando no mês de agosto, então a campanha O Agosto Dourado sobre a amamentação, e realmente é fundamental, né, muito importante. Então, no início da vida de todos nós, nós tivemos o privilégio de ter o contato com uma mãe que nos forneceu o nosso alimento, que é o leite materno. Então, e por que que ele é essencial e ele é totalmente diferente? Hoje nós temos muitas fórmulas, evoluímos, nós sabemos, né, destrinchar quimicamente, né, a composição de um leite, mas além dos açúcares, das proteínas, das gorduras, da água que esse leite vai estar transmitindo, ele vai estar transmitindo os anticorpos maternos, né, a defesa para esse bebê que entrou em contato com o mundo. Então, ele vai precisar de anticorpos, ele vai criar os dele ao longo do tempo, mas naquele momento ele já recebe anticorpos maternos para se defender de vírus, né? Então, de bactérias, enfim, de corpos estranhos em que ele agora, nesse ambiente, ele entra em contato. Então, isso é que é a diferença, né? Nas fórmulas a gente consegue, num laboratório, fazer muito próximo, né? A quantidade de proteína, a quantidade de gordura, a gente consegue fazer uma fórmula muito próxima disso, mas nós não temos esses anticorpos. E isso que é o fundamental da amamentação, e por isso que ela é estimulada, né, a realmente já se amamentar já no primeiro momento de vida. Hoje o bebê nasceu. Então, a gente fala que a hora dourada, né, os minutos dourados, a hora dourada é a primeira hora de vida do bebê, que ele já deve estar em contato com a mãe, ele já deve estar até sugando realmente o peito materno, e que nesse momento ele também vai estar ajudando a mãe dele. Né, o estímulo ali da sucção vai levar a uma contração uterina e vai fazer com que essa mãe sangre menos. Então, a primeira proteção materna, além então do bebê que está recebendo seus anticorpos, recebendo seu alimento, recebendo sua hidratação, ele vai também estar colaborando com a mãe, pois a sucção vai estar estimulando a liberação de ocitocina, e essa ocitocina vai agir no útero materno, fazendo com que esse útero contraia e sangre menos. Então, nós estamos prevenindo hemorragia materna. Então, esse momento é esse que ajuda na mãe é em relação ao sangramento, à hemorragia materna, que é o que mais mata mulheres, mais mata as puérperas aí no mundo afora, hemorragia pós-parto. E aí estaremos prevenindo, né, diminuindo a chance disso acontecer se nós colocamos esse bebê para amamentar logo no primeiro instante. A longo prazo, essa mulher que amamenta bastante tempo, ela vai diminuir o risco dela de um câncer de mama. Então, a gente sabe que mulheres que amamentaram por mais tempo vão ter um risco um pouquinho menor de ter um câncer de mama. Lógico que também interfere a idade que ela teve esse bebê. A gente considera realmente a mulher antes dos 25 anos ter o primeiro filho é o ideal, né, como proteção para câncer de mama. Entre 25 e 35 anos, vamos dizer que é uma proteção é praticamente baixa, mas a mulher que deixa para ter o primeiro filho depois dos 35 anos ou opta por não ter filhos, essa mulher pode ter um risco um pouquinho aumentado para câncer de mama durante a vida dela. Então é isso, o leite materno realmente é insubstituível, porque as fórmulas não conseguem chegar nos anticorpos, né? Nós não temos isso, são coisas que realmente fazem parte do ser vivo, né? Nós não conseguimos fazer isso em laboratório. E vai estar protegendo a mãe do sangramento, a hemorragia pós-parto, e vai estar protegendo a longo prazo essa mãe de um câncer de mama. E também ajudar essa mulher que ganhou peso, que a mulher sempre está preocupada, ganhou peso na gravidez. Ela amamentando, ela consegue baixar esse peso, ela consegue voltar para o peso dela que era antes, um pouco mais rápido, né? Porque, queira ou não, ela está gastando energia para produzir o leite, então ela também volta ao seu peso de que era antes da gravidez, mais rápido.
0: Olha que interessante. Agora, doutor João Ricardo, quais são as principais dificuldades hoje enfrentadas pelas mães que nas primeiras semanas de amamentação, como dores, fissuras, né, baixa produção de leite e pega inadequada, né? E em que momento realmente elas devem procurar ajuda especializada, doutor João Ricardo?
1: Olha, primeiro ela já sempre deve estar acompanhada, né, por um profissional, então ela vai ter naquele momento do parto, né, o obstetra, ela vai ter o acompanhamento com a pediatra, né, ela vai ficar internada aí hoje no mínimo 24 horas, ela vai ficar internada no hospital, então ela vai ter contato com as enfermeiras, com a pediatra e toda essa equipe está muito acostumada a lidar com esse momento, então ela tem que aproveitar, né, principalmente as mães de primeira viagem, aproveitar esse momento para adquirir conhecimento, né? Aquela mãe que já teve filhos, ela já é um pouco mais experiente, ela já passa um pouco melhor por essa fase. É, o primeiro filho realmente é o mais difícil na amamentação. É, esse leite demora às vezes para vir, né? Os primeiros dias, dois, três dias, vai vir só o colostro. A mãe já começa a ficar preocupada que esse leite não está alimentando o meu bebê. Não, o colostro ele já tem uma quantidade considerável, sim, de açúcares e proteínas. Ele tem um teor de gordura um pouco menor. Então, ele já passa a energia suficiente para o bebê. Só que a mulher acha que ele não está sendo suficiente. Então, e o melhor negócio é quanto mais estimular, quanto mais coloca esse bebê para sugar, mais esse leite vai vir mais rápido e descer mais rápido. Então, saber, ter paciência, porque às vezes um dia, no outro dia a mulher já não, eu quero fazer a fórmula, já quero colocar a fórmula para esse bebê, porque não tem mais paciência, foi a noite inteira tentando. E não, você vai precisar um pouco mais de paciência, né? Então eu falo que dois, três dias ali é o divisor de águas. Aquela mulher que consegue realmente embalar, a criança aprendeu a pegar, ter uma pega boa, fazer uma boa sucção. E aí, também a pediatra, fisioterapeuta podem estar acompanhando esse bebê, se realmente ele tem uma dificuldade para ter a sucção adequada, a posição da mulher pegar o bebê, o mamilo, tem mulheres que têm mamilos invertidos, mamilos planos, que realmente são um pouco mais difíceis de ter a pega, mas ela pode fazer exercícios, colocar esse mamilo um pouco para fora, pode ter o auxílio, né, de os siliconezinhos, existem os bicos de silicone que ela pode adaptar na mama, então naquele momento da lactação, e ela vai ter o acompanhamento, então a pediatra, a enfermeira, existem as consultoras de amamentação, temos boas profissionais na cidade também, que fazem a consultoria até mesmo a domicílio. Então, às vezes, ela foi para casa, ela conseguiu passar esses dois, três dias, mas chegou em casa, a primeira semana, não está legal, não está bom. Existem consultoras de amamentação que fazem até serviço a domicílio e, enfim, vão orientar nos exercícios. A mulher lembrar que ela tem que sempre se hidratar bastante, tomar bastante líquido, porque ela vai produzir o leite e o leite, a maior parte, é a água. Então ela tem que estar ingerindo água também, tem que estar ingerindo bastante líquido, né? Se alimentar, uma alimentação equilibrada para estar produzindo leite. Então, as fissuras, a dor, né, a falta de leite, realmente são pedras no caminho que aparecem nesse momento. Eu falo que o que mais tira a paciência é a falta do leite, é o pouco leite, né? Esse é o que a mulher desiste logo. Fala, não, eu não vou produzir leite, não vou conseguir produzir, alimentar meu filho, eu vou para a fórmula logo. Então, não, tenha muita paciência, insista, quanto mais você coloca esse bebê para sugar, mais rápido esse leite vai vir. A fissura, então a dor, vai causar dor, pode causar até sangramento do mamilo. As fissuras, existem os hidratantes para a gente ajudar a prevenir. A fissura está incomodando muito. Às vezes é um momento de procurar um profissional, que seja o seu obstetra, que seja a pediatra que vai cuidar do bebê, que seja uma consultora de amamentação, que também pode estar indicando algum tratamento. Existe até laser que a gente pode fazer para tratar aquela fissura na pele. Mas, em geral, os hidratantes, a gente prevenir que essa fissura não fique tão profunda, que não chegue a doer tanto, não sangrar, são os melhores, as melhores opções aí, mais práticas. Mas tem dúvida, tá ruim, tá incomodando, não tô conseguindo mais amamentar. Essa é uma questão que a mulher fala: não, eu não tô mais conseguindo amamentar, eu vou parar. Então, não, esse é um momento que você procure o profissional para ele realmente falar: não, vamos tentar mais essa opção. Nós temos mais essa tentativa, mais essa opção, antes de você parar e ficar só na fórmula, porque o seu bebê vai estar no prejuízo, ele vai estar realmente... a amamentação para o bebê também previne a longo prazo obesidade infantil. Então a gente sabe disso, diabetes no futuro. Então o bebê que amamenta mais no peito da mãe, ele vai ter menos chance de ser obeso, ele vai ter menos chance de ter um diabetes no futuro. Então você está mudando o destino do seu filho, às vezes decidindo parar de amamentar no terceiro dia. Então tá ruim, tá pensando em parar, procure um profissional, siga as orientações, tente caminhos alternativos, até realmente às vezes chegar na conclusão se a mulher teve uma mastite grave, né? Lembrar que a mastite muito comum ali no 7º, 10º dia pós-parto é o pico de incidência das mastites, que são as infecções da mama. Aí sim, às vezes tem quadros muito graves que a gente às vezes suspende a lactação. A grande maioria não, a gente vai tratar com antibiótico e não vai suspender a lactação. Então temos muito para falar, muita coisa. Mas espero que tenha ajudado quem está passando por essa fase, que é a mais difícil, né? Principalmente quando é a primeira vez.
0: Inclusive tem aqui a Ana Cláudia, doutor João Ricardo, ela está perguntando, ô Mário, pergunta para o doutor, eu sou mãe do primeiro filho e a minha produção de leite não é o suficiente, né, para amamentar o meu bebê, o que eu posso fazer?
1: Então, muitas mulheres têm essa ideia, né? Mas... eu tenho peito pequeno, meu leite, meu peito não vai dar conta de sustentar esse bebê que nasceu grande, né? Então não existe, né, um tamanho de mama que se dá diferença no volume. Mulheres têm mamas pequenas, conseguem amamentar bebês grandes. Não consegue prevenir, ou prever, né, na verdade, prever. Eu tenho uma mama pequena, não vou conseguir amamentar. Eu tenho um mamilo mais plano, não vou conseguir amamentar. Não fique criando essas ideias na sua cabeça. A partir do momento que esse bebê nasceu, nós vamos tentar realmente achar o caminho. E quanto mais você colocar, mais estimular, você vai conseguir amamentar esse bebê. Doutor, eu estou fazendo tudo certo, está indo bem, mas parece que não está sendo suficiente. Esse bebê não está ganhando peso adequadamente. Então é muito importante o acompanhamento com a pediatra, para a gente ver o ganho de peso desse bebê. Porque a mulher acha: não, meu peito não é suficiente. Mas o bebê está com um ganho de peso adequado. Ou seja, ele está sendo suficiente para ele, né? Ela quer mais: não, eu quero mais, quero bebê roliço, gordinho, rolando. Não, né? Você tem que ter esse bebê realmente, se ele está acompanhando o ganho de peso para a idade dele, para o peso que ele nasceu, está ótimo. Agora, não está tendo prejuízo. Esse bebê realmente... continua chorando muito e não ganha peso, voltou com uma semana, só perdeu peso e não recuperou. Então essa mulher pode realmente fazer uma associação com as fórmulas, e aí sim ela precisa da orientação da pediatra para escolher a fórmula. Temos várias no mercado, tem bebês que às vezes não se adaptam a qualquer uma, existem fórmulas especiais, menos alergênicas, enfim. Aí ela precisa de um acompanhamento com a pediatra para estar realmente falando: se o bebê não está ganhando peso adequadamente, nós vamos ter que associar uma fórmula para esse bebê.
0: Muito bem, doutor João Ricardo, se você me permite, vou dar uma paradinha e deixar você molhar as palavras com um pouquinho de água, e eu já volto rapidinho para a gente finalizar aqui o nosso Momento Saúde.
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0: A gente continua por aqui falando com o médico doutor João Ricardo, ginecologista, né, falando sobre um assunto muito interessante que envolve a vida sexual da mulher, né? E nesse momento eu gostaria de perguntar para o doutor João Ricardo: o câncer de mama é uma das doenças que mais preocupam as brasileiras, além da mamografia. Quais hábitos ajudam realmente na prevenção e quais alterações nas mamas exigem uma avaliação médica imediata, doutor João Ricardo?
1: Muito bem, então aquilo já... falamos, né? A mulher se conhecer, né? Se apalpar, olhar no espelho, desde que ela virou uma mulher adulta. Então, ali na adolescência, a mama dela vai crescer, vai desenvolver. Os fibroadenomas, os nódulos mamários, eles são benignos, a grande maioria aparece ali na casa dos 20 anos. Mas é muito importante se a mulher se apalpar, se ela percebeu, ela vai marcar uma consulta, ver, né, avaliar o fibroadenoma, se vai precisar tirar, se não vai precisar tirar. Então, muito importante a palpação das suas mamas, olhar no espelho. Chegou, se lógico, sentiu, vai chegar o médico, vai pedir, ele que vai direcionar qual o melhor exame. A menina é muito jovem, em geral, ultrassonografia. A mulher, a partir dos 30 anos, já pode fazer uma mamografia. A partir dos 40 anos, com certeza, o primeiro exame é a mamografia. Essa mulher tem como prevenir? Também tem. Então, de hábitos de vida, ela não ser obesa, ela não ser sedentária. A gente sabe que a gordura corporal, né, existe produção hormonal local nessa gordura. Então, a mulher obesa, sedentária, ela tem mais risco de desenvolver um câncer de mama no futuro. Então, que tal hoje você entrar na academia? Que tal hoje você baixar a sua balança se você está acima do peso adequado? Uso de álcool, né? O álcool também, a gente sabe que mulheres que usam álcool com frequência aumentam o risco para ter um câncer de mama. Então, vou diminuir o meu consumo de álcool. Nós não temos uma dose segura. Falando, uma cerveja por dia pode. Nós não temos a dose segura. A gente sabe que mulheres que usam mais, quanto mais, aumenta o risco de ter um câncer de mama no futuro. Então, como que ela vai se prevenir? Ela vai estar com peso adequado, ela vai fazer atividade física, ela vai usar muito pouco ou nada de álcool durante sua vida. A gente recomenda, né, biologicamente, ter o primeiro filho antes dos 25 anos e amamentar, como falamos bastante hoje, a amamentação. Então, quanto mais tempo essa mulher amamenta, ela protege a sua mama de um câncer de mama. Mas, lógico, que também não é, vou casar com qualquer um, enfim, ter um filho com qualquer um só para ter antes dos 25 anos, porque o Dr. João recomendou. Mas é o ideal se programar, e sim, né, a maternidade muito tarde. Hoje tem muita mulher deixando para ter a maternidade aí para os 35 anos, mas a gente sabe que tem seus riscos biologicamente. Ela tem mais dificuldade em engravidar, né, ela tem mais risco de ter uma hipertensão na gravidez, de ter um diabetes na gravidez, tem mais risco de ter malformações fetais. Então, a gente, biologicamente, como médico, eu recomendo essa mulher engravidar mais cedo e amamentar bastante. Então, essas são as principais recomendações aí em relação ao câncer de mama no geral. Essa mulher se conhecer, tá com o peso adequado, fazer atividade física, não ingerir bebida alcoólica, mais de 40 anos, está fazendo sua mamografia, de preferência ter seu filho jovem e amamentar ele por bastante tempo. Quando que eu devo procurar com urgência o médico? A principal urgência da mama chama-se mastite. Então, falamos bastante de amamentação, estamos no mês da amamentação, e realmente o quadro de mastite. Então, lembrar que a mulher que está amamentando é a mulher que está sujeita a ter uma mastite, que é uma infecção da mama. É um quadro agudo, um dia, dois dias, a mama começa a ficar vermelha, dolorida, febre alta, dor no corpo. Esse momento você tem que procurar uma ajuda de um profissional de saúde. Ah, minha avó falou para usar um chazinho. Ah, minha vizinha lá me deu umas folhas para colocar no peito. Ah, não sei o quem mandou colocar uma fralda com pó de café. Não perca o seu tempo, né? Você tá com uma mastite, você tá com um bebê pequeno. Essa mastite pode se agravar. Você tem que procurar um profissional de saúde, porque o tratamento é com antibiótico. Então, esse é o quadro que realmente a mulher tem que procurar um profissional de saúde com urgência, uma mastite. E a mais comum é a mastite puerperal, a mulher que está amamentando.
0: Muito bem, doutor João Ricardo, nós teríamos mais assuntos, já que nós falamos hoje no comecinho do mês de agosto, que é o agosto dourado, né, o mês de incentivo à amamentação. Suas palavras finais.
1: Muito bom, a gente está sempre aqui orientando. Então, reforçando, mês de agosto, né, o agosto dourado. Então, a amamentação é muito importante, não só para o bebê, quanto para a mãe também. Lembrar que naquele momento, no início, vai estar prevenindo a hemorragia pós-parto, diminuindo o sangramento dessa mãe, e depois vai estar ajudando essa mulher a voltar ao peso dela, vai estar ajudando essa mulher a diminuir o risco de câncer de mama durante a sua vida. E o bebê, com certeza, é insubstituível, o melhor alimento para ele é o leite materno.
0: Doutor João Ricardo, um abraço para você, para toda a sua equipe.
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E por fim, o resumo da novela Quem Ama, Cuida. Pedro se oferece para ajudar Adriana a arrumar um emprego. André oferece seu apoio a Dora. Ademir descobre que Pedro é advogado das novas mulheres que o denunciaram. Bruna observa Pedro e Adriana conversando sem ser vista. Otoniel conta a Elisa sobre o seu encontro com Francesca. André confessa a Pedro que está apaixonado por Dora. Dora comunica a Ademir que o casamento acabou. César repreende Bia pelo excesso de ciúmes. Ademir pede ajuda a André para convencer Dora a se reconciliar com ele. Ademir fica atônito ao perder uma conta significativa de um cliente por causa das denúncias. Mal escuta Bruna contar a Bia que acha que Pedro está tendo um caso com Adriana. Dora acusa Carmita de querer levar vantagem com uma possível reconciliação entre ela e Ademir. Ulisses perde no jogo. Liris fica com medo ao ver a polícia entrando no cassino. Ademir exige que Pedro faça com que as mulheres retirem as denúncias contra ele.

10 horas, 28 minutos, você tá curtindo o nosso Tocando que Toca a Nossa Gente. Mande sua mensagem, participe aqui comigo. Nosso Tocando que Toca a Nossa Gente. Mande sua mensagem, participe aqui comigo.

0: Eu volto 10 horas 50 minutos agradecendo o carinho da sua audiência e da sua participação. Se Deus quiser, amanhã a gente se encontra novamente para mais um Tocando Que Toca a Nossa Gente, tá? Apenas durante essa semana, eu e o Josiel fizemos essa troca integral, tá bom? Ou seja, a semana toda eu estarei de manhã e o Josiel, o restante dessa semana, estará à tarde, tá? Então fica com Deus, até amanhã e tchau, tchau.
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1: 11 horas e 10 minutos.

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2: 11 horas e 49 minutos.

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1: São 12 horas e 10 minutos, 12 e 10, estamos começando o nosso jornal Independência Informa. Estamos aqui pela Rádio Independência, Rádio Maravilha, em parceria. Estamos vivenciando 4 de agosto de 2026. Agora, nesse momento, estamos com 31 graus, a máxima vai para 33. E vamos aqui com as nossas manchetes. Começou ontem a campanha da semana de conscientização, divulgação das urnas eletrônicas, assim como funcionam as urnas eletrônicas, né? Começou ontem, segunda-feira, nós vamos trazer aqui. O Brasil teve 145 carteiras assinadas no mês de junho. Também nós vamos trazer aqui essa matéria que o STF derrubou a restrição da compra de veículos para pessoas com deficiência. São essas e outras notícias até às 13. Eu sou Mara Lília, vou ficar com você na comunicação e também na técnica de som.

0: São 12 horas e 12, tudo junto, né? E vamos começando aqui o nosso Independência em Forma. Vamos trazer aqui a semana de campanha aí, de mostrar as urnas. Começou a campanha e teve em transmissão. A primeira vez foi aberta em transmissão. Eles mostraram como funciona a engrenagem por dentro das urnas eletrônicas. Vamos acompanhar aqui essa matéria.
1: Pela primeira vez, a urna eletrônica de votação foi aberta em uma transmissão ao vivo direto da sede do Tribunal Superior Eleitoral em Brasília. A ação, divulgada pela TV Justiça nesta segunda-feira, faz parte da Semana Nacional do Sistema Eletrônico de Votação. Para o TSE, a demonstração de funcionamento da urna eletrônica por dentro busca ampliar o conhecimento da população sobre a segurança, a transparência e a auditabilidade do equipamento. Rafael Azevedo, coordenador de tecnologia eleitoral do TSE, explicou que a urna eletrônica é um equipamento composto por dois terminais ligados por um cabo, o terminal do mesário, onde o eleitor é identificado, e o terminal do eleitor, onde é registrado numericamente o voto. A urna funciona ligada à energia elétrica ou à bateria interna, sem conexão com internet, como destaca Azevedo.
2: Essa ausência de conexões Bluetooth, Wi-Fi, qualquer coisa sem fio, impede que qualquer um ataque a urna à distância. Mas ela também tem segurança suficiente para que, mesmo aberta, se alguém tentar atacar, não vai conseguir adulterar nada, nem colocar nenhum outro sistema, nem alterar votos, nem nada.
1: Durante o evento, foram apresentadas as quatro barreiras de segurança das urnas eletrônicas, presentes no teclado, no leitor biométrico, no processador criptográfico e na impressora, destinada à zerésima e ao boletim de urna. A zerésima é o relatório impresso antes do início da eleição e tem como função mostrar que as urnas não computaram votos antecipadamente. O coordenador do TSE explicou que os dados dos eleitores de uma determinada sessão são inseridos por uma mídia na urna eletrônica. Há também outro dispositivo de armazenamento que contabiliza os votos. Em caso de falha na urna eletrônica, um equipamento reserva passa a ser usado, com a transferência da mídia de votação, como explica Rafael Azevedo, do TSE.
2: A filosofia da urna eletrônica é desliga, liga, não funcionou, troca de equipamento. Os votos são sempre guardados aqui e aqui.
3: É um pendrive normal.
2: Isso. Antes de aparecer a tela FIM para o eleitor, aparece uma barra de progresso. Se a urna quebrar, eu vou tirar essa mídia, colocar em outra urna. A urna de continência não tem votos aqui. Quando ela ligar, ela vai verificar que os votos estão íntegros, vai copiar e vai continuar a votação.
1: O evento também foi uma oportunidade para destacar a segurança na fabricação das urnas eletrônicas, como explicou o representante de tecnologia do TSE.
2: A arquitetura de segurança e a arquitetura do equipamento inteiro é feita por servidores do TSE. Então, nós licitamos essa produção. A empresa tem que passar por mais de 150 testes durante a licitação, para depois que é contratada, ainda continuar desenvolvendo o projeto com os técnicos do TSE, da parte de hardware, da parte de software, da parte de firmware criptográfico, para que o projeto saia exatamente como o Brasil precisa.
1: Em conjunto com as atividades promovidas pelo Tribunal Superior Eleitoral, os TREs realizam ações em seus estados sobre o sistema eletrônico de votação até a próxima sexta-feira. Da Rádio Nacional em Brasília, Daniela Longuinho.
0: Tá aí, todo esse processo de campanha para combater a desinformação é justamente porque em 2022 começou-se aí o processo de fake news contra as urnas eletrônicas, né? Inclusive, o ex-presidente, hoje condenado e preso, dos crimes que tornou ele inelegível foi justamente uma ação que ele fez, trazendo vários embaixadores de país, né, para colocar em dúvida e as urnas eletrônicas, atacar literalmente as urnas eletrônicas. Então, isso se repete agora em 2026, esses ataques contra aí as urnas eletrônicas, justamente trazendo a desinformação. Por isso que o TSE, o Tribunal Superior Eleitoral, está aí com essa semana trazendo todas essas informações para combater a fake news.
3: Ações para combater a desinformação e aproximar a população do sistema eleitoral e das urnas acontecem entre os dias 3 e 9 de agosto. O Tribunal Superior Eleitoral e os tribunais regionais vão realizar demonstrações da urna eletrônica, atividades educativas, visitas guiadas, campanhas e eventos abertos ao público. O objetivo é fortalecer a confiança no sistema eletrônico de votação e estimular a participação cidadã, principalmente dos jovens. Nesta segunda, um destaque da programação é a abertura de uma urna em uma escola da capital federal. No decorrer da semana, uma campanha na internet, inclusive com o apoio de influenciadores digitais, vai tirar dúvidas e explicar como a eleição funciona. Ainda estão previstas visita ao Museu do Voto e uma demonstração da urna na rodoviária do Plano Piloto em Brasília, onde a população poderá testar o equipamento. No fechamento, domingo, dia 9, o TSE promove a Corrida pela Democracia para incentivar a participação da população. As eleições gerais acontecem em outubro, dia 4, o primeiro turno, e dia 25, o segundo turno, se houver. Da Rádio Nacional em Brasília, Gabriel Brum.
1: Para demonstrar o funcionamento e a segurança das urnas eletrônicas, o Tribunal Superior Eleitoral divulgou nesta segunda-feira uma série de vídeos para apresentar o modo básico de preparação do aparelho para as eleições. Na publicação, Rafael Azevedo, coordenador de tecnologia eleitoral do TSE, explica que essa etapa é realizada em cerimônia pública, após a convocação por edital de representantes dos partidos políticos, do Ministério Público, da Ordem dos Advogados do Brasil e de outras entidades. Inicialmente, uma mídia de carga é inserida na urna eletrônica com os dados dos eleitores que votam em uma determinada sessão eleitoral, como destaca Azevedo.
2: Você tem uma mídia inicializável, a mídia de aplicação que nós chamamos, que quando preparada é chamada de mídia de carga, ela é inserida na urna. Quando a urna liga, essa mídia vai inicializar e ela tem todos os dados dos eleitores de determinadas sessões. E esse sistema vai formatar tudo que tem aqui dentro, preparar tudo que tem aqui dentro, instalar todos os programas e vai perguntar para o usuário que sessão você quer preparar. Eu quero preparar a sessão 4 desse município, dessa zona eleitoral. Os dados dos eleitores são colocados para cá, os candidatos são colocados para cá e tudo é preparado aqui internamente.
1: Em seguida, é feito o chamado registro de correspondência, ou seja, a associação entre o número interno da urna eletrônica, a sessão para a qual ela foi preparada. O coordenador de tecnologia eleitoral do TSE ressalta que ao fim é emitido um boletim com o detalhamento da preparação de cada urna.
2: Também, ao final da preparação, ele imprime um comprovante. E esse comprovante de carga, ele também fica fixado ao material daquela cerimônia feita pública em que todas as entidades puderam participar. E lá vai ficar muito bem registrado de que a sessão número 4 foi associada para aquele número interno, naquela data, naquela hora e etc. Então, isso cria essa unicidade. Essa relação entre a tabela que tem todas as urnas e as sessões preparadas chama tabela de correspondência e ela é publicada na internet no sábado, véspera da eleição, para qualquer partido político e qualquer interessado.
1: Usada pela primeira vez há 30 anos no país, a urna eletrônica se consolidou como um dos maiores símbolos da modernização eleitoral brasileira. O sistema eletrônico de votação tornou o processo mais simples para o eleitor e mais eficiente para a administração eleitoral. Para conhecer mais sobre o funcionamento, a segurança, a transparência e a rastreabilidade das urnas eletrônicas, basta acessar a página do TSE no YouTube na seção Vídeos. Da Rádio Nacional em Brasília, Daniela Longuinho.
0: E para a gente fechar esse assunto, vamos trazer aqui a fala do presidente do TSE.
4: Urna eletrônica é patrimônio da democracia, diz presidente do TSE. Nunes Marques reafirmou a transparência do sistema de votação. O presidente do Tribunal Superior Eleitoral, TSE, ministro Cássio Nunes Marques, defendeu nesta terça-feira, 3, o sistema eletrônico de votação e disse que a urna representa um patrimônio da democracia brasileira. As declarações do ministro foram proferidas durante a abertura da sessão do TSE que marcou a volta das sessões presenciais após o recesso de julho. Nunes Marques conclamou os eleitores a participarem das atividades da Semana Nacional do Sistema Eletrônico de Votação, que contará com demonstrações sobre o uso da urna, palestras, exposições e ações de combate à desinformação contra o processo eleitoral. O presidente também reafirmou a transparência do sistema de votação. Eleições. O primeiro turno será realizado no dia 4 de outubro, quando serão eleitos deputados federais, estaduais, distritais, governadores, senadores e o presidente da República. O segundo turno está marcado para o dia 25 e pode ocorrer na disputa para os cargos de governador e presidente. Os eleitores voltarão às urnas se nenhum dos candidatos obtiver mais de 50% dos votos válidos, excluindo brancos e nulos, no primeiro turno. Confira mais informações sobre o assunto no Repórter Brasil, da TV Brasil.
0: E ainda sobre justiça, as declarações do Fachin, é o presidente do STF, né? Edson Fachin, que ele fala sobre a questão das críticas que o STF, que o FTS acontece com ele, né? Em que ele diz que não fragiliza o STF, mas que fortalece a democracia. Vamos aqui ouvir as palavras do ministro Fachin.
4: Fachin, críticas não fragilizam o STF, mas fortalecem a democracia.
0: São...
4: Presidente da Corte discursou ao retomar trabalhos no segundo semestre. O presidente do Supremo Tribunal Federal, STF, ministro Edson Fachin, disse nesta segunda-feira, 3, que a Corte está aberta a críticas da opinião pública. Fachin discursou na abertura da sessão desta tarde, que marcou a retomada dos trabalhos do segundo semestre após o recesso de julho. Segundo o presidente, o Supremo considera, natural, que suas decisões sejam contestadas. Para Fachin, a força institucional do STF reside na capacidade de conviver com a crítica, sem perder o poder de exercer suas funções. Por fim, o ministro também reconheceu que a Corte tem desafios a superar. A duração dos processos, a clareza na comunicação de nossas decisões, o diálogo permanente com a sociedade e com os demais poderes são tarefas que não se esgotam nunca e que continuarão a orientar nossos esforços neste segundo semestre, completou. Confira mais informações sobre a fala de Fachin no Repórter Brasil, da TV Brasil. Julgamentos na sessão desta segunda-feira, a Corte deve julgar o alcance das medidas protetivas da Lei Maria da Penha para casos de violência fora do contexto doméstico. Ainda neste mês, o plenário vai retomar o julgamento que vai definir como serão as eleições para mandato tampão de governador do Rio de Janeiro. Também será analisada a constitucionalidade das ações da Justiça do Trabalho que reconheceram vínculo de emprego entre motoristas e as plataformas que operam aplicativos de transporte de passageiros, a chamada uberização.
0: Tá aí, né? Tem muitas pautas importantes a serem votadas nesse semestre que vem, agora que voltou aí do recesso o Supremo Tribunal. Agora vamos trazer aqui essa matéria que o STF também votou, foi aprovada, unanimidade, a derrubada da restrição da compra de veículos adaptados para pessoas com deficiência, que estava acontecendo muito dificuldade para as pessoas comprarem esses veículos, né? Era muito caro, não podia ser qualquer carro, né? Qualquer veículo. Então, vamos acompanhar aqui essa matéria com relação a esse assunto.
4: STF derruba a restrição à compra de veículos por pessoas com deficiência. Por unanimidade, plenário entendeu restrição é inconstitucional. O Supremo Tribunal Federal, STF, decidiu, nesta segunda-feira, 3, derrubar o trecho da reforma tributária, Lei Complementar 214 de 2025, que restringiu a isenção fiscal para a compra de automóveis por pessoas com deficiência, PCDS, ou com transtorno do espectro autista, TI. Por unanimidade, o plenário do STF julgou inconstitucional o trecho da lei que garantiu a redução a zero das alíquotas do IBS e da CBS incidentes sobre a venda de automóveis nacionais somente para pessoas com deficiência de grau moderado ou grave, excluindo pessoas com autismo de nível de suporte 1 ou com deficiência considerada leve, por exemplo. O entendimento foi firmado a partir de duas ações de inconstitucionalidade protocoladas pelo Instituto Nacional de Direitos da Pessoa com Deficiência Oceano Azul e a Associação Nacional de Apoio às Pessoas com Deficiência, ANAPCD. O placar do julgamento foi obtido com voto do relator, ministro Alexandre de Moraes. Para o ministro, a restrição é inconstitucional. Eu entendo que essa definição de exclusão total, seja de pessoas com deficiência leve, seja pessoas com transtorno do espectro autista nível 1, é inconstitucional, disse o ministro. O voto foi acompanhado pelos ministros Flávio Dino, Cristiano Zanin, André Mendonça, Nunes Marques, Luiz Fux, Dias Toffoli, Carmen Lúcia, Gilmar Mendes e o presidente, Edson Fachin. Confira as informações sobre o assunto no Repórter Brasil, da TV Brasil.
0: Vamos com o nosso bloco de apoio e voltamos já já com mais notícias.
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0: São 12 horas e 35 minutos, 12h35, estamos aqui com o segundo tempo do nosso Independência em Forma, trazendo mais notícias até às 13. Então vamos trazer aqui a notícia aqui, que o Brasil criou 145 mil vagas com carteiras assinadas no mês de junho. Vamos acompanhar.
1: Números do CAGED, o Cadastro Geral de Empregados e Desempregados do Ministério do Trabalho, revelam que o Brasil criou 145.161 postos de trabalho com carteira assinada em junho. Ao todo, de acordo com as informações repassadas pelas empresas para a pasta federal, foram registradas no mês cerca de 2.220.000 contratações e pouco mais de 2.070.000 demissões. No sexto mês de 2026, os cinco setores da economia contrataram mais do que demitiram, com destaque mais uma vez para o setor de serviços, que fechou o mês com cerca de 75.500 novos profissionais com carteira assinada. Na sequência, dos que mais criaram vagas formais em junho, aparecem nesta ordem agropecuária, comércio, indústria e construção civil. O saldo positivo de vagas em junho elevou o estoque de empregos para 48.032.308 vínculos ativos no país. No balanço semestral, os números do CAGED também são positivos. Entre janeiro e junho deste ano, o mercado de trabalho brasileiro criou 921.645 novos empregos com carteira assinada. Apesar do resultado no campo positivo, no entanto, é o menor para o período desde 2020, quando foram fechadas 1.400.000 vagas em meio aos impactos da pandemia de Covid. Da Rádio 2, Milena Abreu.
2: Brasil ocupa a quarta colocação entre os países com maior aumento no número de turistas estrangeiros entre 2019 e 2025. O dado é do relatório Tendências e Políticas do Turismo, da Organização para a Cooperação e Desenvolvimento Econômico. Segundo o levantamento, de 2019 a 2025, o volume de visitantes de outros países saltou de 6 milhões e 300 mil para 9 milhões e 300 mil turistas. O relatório faz uma comparação do desempenho em 2019, antes da pandemia de Covid-19, com os números de 2025. O Brasil aparece na frente de destinos como Japão, Portugal, Espanha e França, e ganhou destaque entre as nações da América do Sul, já que Argentina e Peru registraram queda na entrada de turistas estrangeiros. De acordo com a Embratur, nos 6 primeiros meses deste ano, o Brasil recebeu 5 milhões e 200 mil turistas de fora. Este é o segundo maior volume para um primeiro semestre da série histórica. Da Rádio 2, Fabíola Altran.
1: Quase 32 milhões de reais. Essa é a soma do valor que o Banco Central afirma que os brasileiros têm em casa em moedinhas de um centavo. De acordo com a autoridade monetária, a produção das moedas de um centavo está suspensa desde 2004 por causa do alto custo de fabricação. Mas passados mais de 20 anos, cerca de 3 bilhões e 200 milhões delas continuam registradas como estando em circulação pelo país. Para comparação, essa é uma quantidade só um pouco menor do que o número de moedas de 25 centavos e de 50 centavos que estão em circulação, que beira 3 bilhões e 900 milhões de cada valor. No entanto, nos últimos anos, principalmente por causa da popularização dos meios digitais de pagamento, como o Pix, as moedas de um centavo praticamente desapareceram do comércio e muitas estão esquecidas no fundo das gavetas dos brasileiros. Mas é importante lembrar que, apesar de praticamente não circularem nas compras do dia a dia, as moedas de um centavo continuam com valor legal garantido pela autoridade monetária. Por isso, se você tiver moedas de um centavo em casa, pode trocá-las em agências bancárias ou no comércio local para ajudar na circulação do troco. Além disso, elas podem valer relativamente bastante para colecionadores, dependendo do estado de conservação ou da presença de defeitos raros de fabricação, como a cunhagem descentralizada, por exemplo. Nesses casos, uma única moedinha de um centavo pode ser vendida por até R$ 100 em sites especializados. Da Rádio 2, Milena Abreu.
0: É, pois é, tá vendo aí, quem gosta de colecionar moedas, comece logo guardando aí. Aliás, já tem muitas guardadas, né? Tem mais de 30 milhões de moedas guardadas em casa, nas gavetas, mas a gente sabe que o Pix tem reduzido bastante aí esse meio de pagamento, as questões das moedas e também as cédulas também, né? O dinheiro de papel, que eu acredito que não vai levar muito tempo também para virar aí peça de coleção.
3: A segunda edição do Concurso Público Nacional Unificado, CNU2, divulgou nesta segunda-feira uma nova classificação dos candidatos aprovados. A lista busca recompor as vagas não preenchidas nas convocações anteriores do concurso e também para vagas adicionais autorizadas pelo MGI, o Ministério da Gestão e Inovação em Serviços Públicos. Ao todo, 702 pessoas foram reclassificadas, sendo 242 vagas remanescentes e 460 vagas adicionais com lotação no Ministério da Gestão e no INSS. Para o MGI, as vagas são para o cargo transversal de analista técnico administrativo. Já para o INSS, são vagas para diversas especialidades do cargo de analista do Seguro Social. A convocação segue rigorosamente a ordem de notas, a disponibilidade da lista de espera e os critérios de proporcionalidade das vagas de cotas. Os classificados deverão observar os procedimentos, prazos e orientações dos atos administrativos de convocação de cada cargo. O CNU 2 foi realizado no segundo semestre de 2025 com ofertas de 3.652 vagas para 32 órgãos federais. Com informações da Agência Brasil, da Rádio Nacional em Brasília, Gésio Passos.
0: Vamos aqui com mais notícias. E a conta de luz seguirá com bandeiras, a bandeira amarela nesse mês de agosto. Vamos acompanhar.
4: A conta de luz no Brasil segue com cobrança extra no mês de agosto. A ANEEL, Agência Nacional de Energia Elétrica, confirmou nesta sexta-feira que a bandeira tarifária será amarela, ou seja, a mesma desde maio. A manutenção da tarifa está ligada ao período seco do ano, que reduz o nível dos reservatórios das hidrelétricas e obriga o acionamento de usinas termoelétricas, cuja geração de energia é mais cara. Com a bandeira amarela, o consumidor paga um adicional de R$ 1,85 a cada 100 kWh consumidos. Lembrando que o sistema de bandeiras tarifárias existe para dar transparência ao custo real da energia, mostrando mensalmente como estão as condições de geração elétrica no país. Quanto mais desfavorável o cenário, maior a cobrança extra na fatura. Diante do quarto mês seguido de bandeira amarela, a ANEEL recomenda atenção ao consumo consciente de energia. Segundo a agência, pequenos ajustes de hábito, como apagar a luz ao sair de um cômodo e banhos rápidos, usando o chuveiro elétrico, ajudam a controlar o valor final da conta de luz. Da Rádio Nacional em Brasília, Pedro Lacerda.
5: De Inteligência Artificial à Fonoaudiologia. UFCA vai abrir 10 novas graduações nos próximos anos. Universidade conseguiu garantir mais de 80 vagas para a contratação de professores junto ao Ministério da Educação. UFCA vai abrir 10 novas graduações nos próximos anos. A Universidade Federal do Cariri UFCA vai abrir 10 novas graduações nos próximos anos com apoio do Programa Universidades Transformadoras, do Ministério da Educação MSC. A iniciativa garantiu mais de 80 novas vagas para a contratação de professores. Entre os novos cursos previstos estão Fonoaudiologia, Inteligência Artificial e Terapia Ocupacional, que podem começar as aulas em 2027. De acordo com a UFCA, foram enviados ao MSC 16 projetos de novas graduações, dos quais 10 foram aprovados pelo Ministério. Os novos cursos devem ser distribuídos entre os 4 campus da universidade no interior do Ceará. A universidade tem liberdade para criar novas graduações. No entanto, o programa do MSC garante que as graduações aprovadas vão receber verba para a contratação de novos professores. Portanto, os novos cursos da UFA devem iniciar as atividades com o corpo docente garantido. As novas graduações aprovadas com apoio do MSC são para os cursos de terapia ocupacional, inteligência artificial e fonoaudiologia, serão contratados 24 novos professores. A expectativa é que eles já estejam disponíveis no Sistema de Seleção Unificada SISU 2027, mas a confirmação ainda depende da conclusão de trâmites internos da universidade e de procedimentos junto ao MEC.
6: A Justiça Eleitoral divulgou novas regras para arrecadação e prestação de contas nas eleições gerais de 2026, que acontecem daqui a 2 meses. Pela primeira vez, está permitido o uso de recursos de campanha na prevenção e combate à violência política, incluindo gastos com a proteção e segurança de candidatos. Para doações feitas via Pix, não é mais necessária a emissão do recibo eleitoral, mas a identificação do CPF do doador continua obrigatória. É proibido o financiamento de campanhas eleitorais por meio de moedas virtuais, criptomoedas ou cartões pré-pagos. Candidatos e partidos podem abrir contas de campanha

0: São 12h48, vamos seguindo aqui com as nossas notícias.
1: Elmano e Camilo exaltam a atuação de Jair Romero na vice-governadoria do Ceará. Elmano ressaltou o trabalho de Jade nas Secretarias das Mulheres e da Proteção Social. O governador Elmano de Freitas, PT, e o senador Camilo Santana, PT, destacaram a trajetória da vice-governadora e candidata a deputada estadual, Jade Romero, PT, no Executivo Estadual. As declarações ocorreram na noite desta sexta-feira, 31, no Centro de Eventos do Ceará, em Fortaleza, durante a convenção partidária que oficializou a candidatura de Elmano à reeleição. Durante o ato, Elmano de Freitas direcionou um agradecimento público à gestora, ressaltando a relevância do trabalho desempenhado por ela nas Secretarias das Mulheres e da Proteção Social SPS. Eu queria poder agradecê-la de coração, de maneira especial. Venha aqui, minha companheira, porque eu preciso lhe agradecer. Dizer que nós acreditamos nas mulheres nos espaços de decisão política. Como vice-governadora, como secretária de mulheres, como secretária de proteção social, não é para enfeitar cargo, não. É para tomar decisão em favor do povo. Muito obrigado, minha companheira, por esse tempo junto e até o final como vice. Afirmou o governador. O senador Camilo Santana reforçou as declarações de reconhecimento à vice-governadora e apontou a continuidade de sua trajetória política como deputada estadual. Muito obrigado, Jade. Você foi uma grande vice-governadora e, com certeza, será eleita deputada estadual pelo estado do Ceará, destacou.
2: Ser chamado pelo nome, entender o que está sendo receitado, saber por que um exame foi pedido. São situações simples, mas nem sempre respeitadas no dia a dia pelos serviços de saúde. Esse cuidado começa antes mesmo da chegada ao consultório. Passa pelo segurança da portaria, pelo técnico administrativo do balcão, por quem faz a triagem, até chegar ao médico ou enfermeiro. É justamente esse fluxo completo entre paciente e equipe de saúde que uma lei recém-aprovada no Brasil passou a regular. Desde abril está em vigor o Estatuto dos Direitos do Paciente, que transforma a pessoa atendida em protagonista das decisões sobre o próprio tratamento e estabelece deveres para todos os envolvidos, tanto no SUS quanto na rede privada. A diretora da Escola de Enfermagem da USP, a Universidade de São Paulo, professora Vilanice Alves de Araújo, explica que a autonomia do paciente passa a ser um ponto central na nova legislação.
3: O que a gente verifica é que as principais mudanças que traz aí o estatuto é que ele fortalece a autonomia do paciente como um princípio central deste estatuto. Ele garante o consentimento informado, que deixa de ser apenas a assinatura de um documento e passa a ser um processo de comunicação, e assegura o direito à informação clara sobre diagnóstico, prognóstico, risco, benefícios e alternativas terapêuticas.
2: Segundo a professora, a lei também garante ao paciente o acesso ao seu prontuário, o direito a uma segunda opinião médica, a presença de acompanhante e a cuidados paliativos no fim da vida. Até então, essas garantias estavam dispersas em normas isoladas e agora passam a valer de forma unificada em todo o país. A pesquisadora Maristela Santini, especialista em direitos e segurança do paciente, explica que é a comunicação entre toda a equipe, não só entre médicos e enfermeiros, que garante, na prática, que essas conquistas saiam do papel.
4: A comunicação ela tem que estar no nível entre os trabalhadores, dos trabalhadores com o paciente, trazendo ele aqui como um parceiro de cuidado e não como alguém que está hierarquicamente numa posição menor.
2: Falhas de comunicação, segundo a pesquisadora, estão entre as principais causas de erros na assistência à saúde. Já o paciente bem informado, mostram os estudos, adere melhor ao tratamento e participa mais das decisões sobre a própria saúde. O estatuto também impõe deveres. Pelo artigo 22 da lei, cabe ao paciente informar corretamente seu histórico de saúde, avisar sobre mudanças no tratamento e respeitar profissionais e demais usuários dos serviços. Para Maristela Santini, essa responsabilidade não se limita ao indivíduo. Faltar a uma consulta marcada, por exemplo, tira a vaga de outro paciente que aguarda na fila de espera. Segundo as duas pesquisadoras, o desafio agora é levar essa informação a quem ela interessa, ou seja, pacientes e também profissionais de saúde. E isso passa necessariamente pela comunicação. Esse é o convite que a professora Vilanice Alves deixa aos ouvintes.
3: Se você utiliza o SUS ou o Serviço de Saúde Privado, esse estatuto diz respeito diretamente a você, ouvinte. Ele vale para quem é atendido em uma unidade básica de saúde, em um hospital, em uma clínica, seja privada ou pública, e traz mais clareza sobre direitos, os seus direitos e também sobre suas responsabilidades como paciente ou usuário do serviço de saúde.
2: A violação dos direitos dos pacientes passa a ser tratada pela primeira vez no Brasil como uma questão de direitos humanos, não apenas uma disputa contratual entre paciente e serviço de saúde. Na prática, quem sentir que teve algum direito desrespeitado pode buscar a ouvidoria do próprio hospital, clínica ou plano de saúde, que agora são obrigados a manter esse canal, além de recorrer a órgãos como a ANS, a Agência Nacional de Saúde, PROCON ou os Conselhos Profissionais de Saúde. Da Rádio Nacional em Brasília, Pedro Lacerda.
0: São 12 horas e 55, vamos concluir por aqui o nosso Independência Informa, que volta amanhã. Vou deixar vocês com um bloco de apoio, né? E depois nós temos o especial hoje com as melhores de Nando Reis. Até amanhã, boa tarde.

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Muito boa noite. Com imenso prazer que estou aqui diante de vocês, nessa crueza, despido do meu lado infernal, embora contendo ele internamente, pois afinal de contas somos celestiais e infernais. Tocar em São Paulo é sempre primordial, é o meu marco zero, é a cidade onde nasci, onde moro, onde nasceram 4 dos meus filhos. É o meu centro geodésico e, na verdade, não acho que não é à toa estar aqui hoje diante de vocês, nesse palco, fazendo esse show que, por mais estranho que pareça, eu que já tenho tantos anos de estrada, de carreira, estou aqui iniciando, e não acredito, não quero dizer que seja uma nova fase, iniciando porque é a primeira vez que faço isso, e confesso que estou um pouco nervoso.

Muito obrigado. Pô, eu errei a letra. Que saco. Para parar na, né? Para aumentar a vitrola hóspede, não tem nada a ver, né? Mas ficou assim.

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0: Boa tarde, Independência, 14 horas e 14 minutos. Muito boa tarde, chegando aqui no programa. É sempre sucesso aqui nas nossas tardes. É, já tá no. Uma tardinha, né? Não tá no pingo do meio-dia, não, mas o sol tá quente, viu? Tá quente. E a gente vem ali na pista, passa umas carretas, é poeira. A gente chega só o bagaço. Muito obrigado por você estar aqui ligadinho com a gente hoje, né? Hoje já são 4 de agosto, quarto dia do mês de agosto aí. E já temos participação aqui do nosso ouvinte Anselmo, na rua Presidente Vargas. Oi, Anselmo, boa tarde.
1: Boa tarde, José. Por favor, meu amigo, coloca aí para mim a música do Amado Batista, chamada Quarto de Mansão. Muito obrigado, tudo de bom para você e fica com Deus. Valeu, meu patrão.
0: Valeu, meu querido, muito obrigado. Seu sucesso já está aqui prontinho para daqui a pouquinho a gente tocar, tá bom? Muito obrigado, Deus abençoe.

Vamos curtir o nosso primeiro bloco musical aqui dentro da nossa programação da Rádio 104.9. Eu te convido também a participar pelo telefone 88998-029285. Amado Batista, Quarto de Mansão, Paula Fernandes, Traidor e Zé Neto e Cristiano, Cheiro de Volta.

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Muito bem, são 14 horas e 35 minutos. Ouvimos aí nossos apoios culturais aqui, né, na nossa 104.9. Vamos curtir muita música agora nesse segundo bloco, né? Com Stephanie, Sonho Meu, Jamile Sampaio também, e Lição de Vida com Roberta Miranda.

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Muito bem, são exatamente 15 horas e 4 minutos. Chegou o nosso momento internacional, né? Então, por favor, com licença, fica quietinho escutando aí, porque é muito bom essas músicas internacionais. Eu escolhi uma seleção para você escutar aquelas românticas antigas.

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De volta depois dos nossos músicas internacionais. Vamos curtir mais um bloco, né? Aqui são 15 horas e 37 minutos. Ludmilla, Não Quero Mais. Gloria Groove, Pericles, Isa, Lineker, Jeito Sex e também Dilcinho, Refém.

6 horas e 52 minutos, estamos quase encerrando aqui o nosso programa, né? Sempre sucesso, mas ainda tem mais sucesso ainda para a gente escutar, tá bom? Muito ainda para a gente escutar. Vamos escutar a Luan Santana, Coração Cigano, com Luísa Sonza e Polo Vagalumes.

E até amanhã, neste mesmo horário. Vamos agora para o nosso Sertão Encanto. Obrigado pela sua companhia, pela sua sintonia, tá bom? Até já já, não sai da sintonia da Rádio 104.9. É daqui a pouco, daqui a alguns segundos.

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0: Oi, tava com saudade já? Tava não? Vi, me deixou triste. Brincadeira. São 4 horas e 2 minutos em Independência. Vamos agora para o nosso ouvinte certo, né? Que participa toda de manhã, de tarde. Se tivesse de noite, ele participava também. Nosso ouvinte Anselmo.
1: Boa tarde, José. Meu amigo, por favor, eu gostaria de ouvir Flávio José com a música chamada Tareco e Mariola. Muito obrigado, felicidades para você e Deus lhe abençoe. Valeu, meu patrão.
0: Ninguém botou no... Valeu, meu amigo, obrigado. Vamos então ouvir os nossos sucessos, Tareco e Mariola. Muito para te dar com Magnífico, Banda Magníficos e Alta Estação, música antiga ainda com Aviões do Forró.

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0: De volta agora com as cantorias. A gente passa bem rápido, né? A gente aqui conversando e eu fazendo as coisas aqui dentro do estúdio, aí é editando matéria, é fazendo carta pros outros, é um negócio rebuliço, mas dá certo. Vamos ouvir a participação do nosso ouvinte Anselmo aí participando com a gente na rua Presidente Vargas. Oi, Anselmo, peça aí suas cantorias, meu querido.
1: Boa tarde, Anselmo. Meu amigo, por favor, coloca aí para mim duas canções com Paulo de Iguatu. A primeira é Falta de Caridade. A segunda é O Filho do Agricultor. Muito obrigado, tudo de bom para você. Que Deus continue lhe abençoando. Valeu, meu patrão.
0: Obrigado, meu querido. 17 horas e 3 minutos. Vamos curtir, então, música com Paulo de Iguatu.

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Voltamos, são 17 horas e 23 minutos em Independência. Voltamos, são 17 horas e 23 minutos em Independência.

feira. De 17 horas até às 18 horas é 1 hora de cantoria. Passa bem rápido, tá bom? Então a gente vai escutar mais cantoria aqui com vocês, tá bom? Eu volto daqui a pouquinho, não sai da sintonia. São 17 horas e 24 minutos desse dia 4 de agosto. Nós já estamos no quarto dia do mês de agosto.

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0: São exatamente 17 horas e 43 minutos. Também temos a participação do nosso ouvinte, seu Zuca, participando aqui com a gente da Rua da Liberdade. Oi, seu Zuca, boa tarde, deixe seu recado.
1: Gastiel, boa tarde. Quer escutar a canção? Escuta que eu te amo, viu? De lágrimas do passado. Boa tarde, tá bom? Felicito a dona Cabocla, a dona Maria, a dona Graça, a Vânia e todos que já ouviram esse quadro, viu? E pra você, especialmente. Escuta que eu te amo.
0: Obrigado, seu Zuca. Então, o senhor vai querer duas canções aí com Antônio Jocélio, né? Vai querer curtir a Escuta Quem Te Ama e também Lágrimas do Passado com ele também, tá bom? Então, muito obrigado, viu, seu Zuca? Muito obrigado, um abraço para o senhor, para a dona Cabocla, para toda a família que está aí escutando a nossa rádio comunitária.

Obrigado pela sua sintonia, pela sua audiência. Eu volto amanhã, tá bom? No mesmo horário, para fazer os mesmos programas. Sempre sucesso, de 2 às 4. O Sertão Encanto, de 4 até as 5. E cantorias também, Sertão Encanto, segunda parte, de 5 horas até as 18 horas, tá bom? Muito obrigado pelo carinho da audiência e da sintonia. Vocês vão ficar com as nossas músicas religiosas e MPBs também, tá bom?

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A Radioatividade leva até vocês mais um programa da série a série. Dedique uma canção a quem você ama. Eu tenho aqui em minhas mãos uma carta. Uma carta de um ouvinte que nos escreve e assina com um singelo pseudônimo de Mariposa.

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Onde quer que você se encontre, volte para o seio de sua amada. 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Agora uma canção, canta pra mim, eu não quero ver você triste assim.

0: as participantes devem elaborar diagnósticos e planos de ação voltados aos próprios municípios e estados. Para se inscrever, acesse gestorasemrede.com.br. Claudimário Carvalho, para a Voz do Brasil.
1: As propagandas e publicidades sobre apostas de cota fixa, as chamadas bets, passaram a ter novas regras voltadas à proteção aos consumidores.
2: Elas estabelecem, entre outras coisas, limites sobre o que pode ser dito nessas propagandas, responsabilização solidária de quem veicula as publicidades e proteção às crianças e aos adolescentes.
1: Além disso, as propagandas de bets terão também que exibir mensagens de alerta sobre os riscos envolvidos nas apostas.
2: Sobre tudo isso, nós conversamos com a secretária de Prêmios e Apostas do Ministério da Fazenda, Daniele Correia.
1: Eu e Mariana Jungmann também falamos com ela sobre saúde e bets. Acompanhe.
3: Secretária Daniele Correia, muito bem-vinda à Voz do Brasil. Vamos falar um pouco sobre essas duas portarias que regulam a publicidade sobre as apostas de cota fixa. A gente pode traduzir que é uma regulamentação sobre as propagandas de bets, assim, para ficar mais claro para o nosso público. E o que, que estabelecem essas portarias?
4: Bom, obrigada. Para a gente é sempre importante aqui na Secretaria de Prêmios e Apostas ter a oportunidade de tratar sobre o tema. E, de fato, quando a gente está falando dessas duas portarias, as portarias mais recentes aqui, a gente está falando desse universo de publicidade, propaganda e ações de marketing nesse mercado de aposta de cota fixa. Acho que é sempre importante dizer que esse mercado de aposta de cota fixa é um serviço público, né? E a lei, a 14.790, é a lei que traz ali a regulamentação e traz ali diretrizes legais na implementação não só desse tema de publicidade, mas diversos outros temas. E a nova portaria interministerial ali, a 73, ela traz ali, reforça alguns conceitos, acho que amplia ali a questão da proteção ao consumidor apostador, mas também traz ali a distribuição da responsabilidade solidária em todo esse veículo de comunicação, de divulgação, seja pessoas físicas e jurídicas, nesse mercado de apostas. E a gente tem uma outra portaria que altera a portaria que trata de jogo responsável, que trata dessas obrigações também legais que os agentes operadores precisam cumprir entre publicidade, ações de marketing e propaganda, que é justamente as frases de advertência, né? O 18+, e foi importante para a gente ali trazer e clarificar sobre o tema.
1: Essas frases de advertência, né, que vão ter que conter nas publicidades, elas devem dizer o quê? E que tipo? E por que que esse tipo de mensagem é importante, secretária?
4: Bom, as frases é: o Ministério da Fazenda adverte. E aí você tem: aposta não é investimento. Essa é uma das frases. A outra é: apostar pode causar dependência, né? E uma questão de que apostar faz você perder dinheiro. Então, é justamente nessa perspectiva, seja da saúde mental, seja da saúde financeira, do endividamento.
1: Ainda falando das mensagens, ela tem um tamanho mínimo, né? Ou seja, tem que estar num formato legível, facilmente visível, né, para o consumidor.
4: Exatamente. A gente traz ali, e aí, de novo, né, a necessidade de que eles estejam ali num tamanho mínimo de 10%. E a gente reforça, inclusive, nessa nova portaria, que eles precisam estar de uma maneira horizontal, né? Porque muitas vezes, né, tornar essa frase de uma maneira muito mínima e verticalizada dificulta até a leitura por parte, né, da sociedade.
3: Escondendo a frase.
4: Exatamente.
3: Né?
4: Então, a necessidade de se ter isso de maneira legível, né, num contraste visual ali também, né? Você ter um fundo ali que a pessoa consiga ler. E eu acho que são todas essas informações que são importantes.
3: Agora, um outro ponto importante dessa nova regulamentação sobre a publicidade de jogos é que ela passa a responsabilizar também quem faz a propaganda, né? Quem veicula a propaganda. E aqui a gente está falando, inclusive, dos influenciadores digitais, secretária, dos veículos de comunicação, e aí enxergando os influenciadores digitais também como uma espécie de veículo de comunicação, é isso? O que está previsto nessa responsabilização?
4: Sim, a ideia é a portaria, ela traz isso tanto voltado para pessoas físicas quanto para pessoas jurídicas, né, que veiculem, que distribuem, que impulsionem, né, que propaguem, não só a questão das bets ilegais, aí eu acho que é importante também, né, você ter essa responsabilização, porque quando você está falando de um ambiente ilegal, você não tem essas ferramentas à disposição daquele consumidor, daquele apostador, então, né, você fica muito mais frágil no desenvolvimento de riscos e de transtorno de jogo e do endividamento, então elas não precisam cumprir as regras e também no processo, né, de junto com as operadoras legalizadas, mas no processo de cumprir o que está dizendo ali a lei, né, no sentido e das portarias, reforçado agora pela portaria interministerial, no sentido de que o jogo ele tem restrições na sua publicidade. Né? Você não pode dizer que o jogo ele substitui a renda, você vai ficar socialmente aceito, né? Você é mais bonito porque você joga. Então, a própria proteção que a gente comentou aqui, né, da criança e do adolescente, então você não pode veicular para a publicidade para a criança, né? A criança não pode ser alvo da publicidade, ela não pode estar na publicidade. Então, eu acho que a distribuição da responsabilidade aí, eu acho que é importante, né, nesse mercado.
1: Secretária, esse tipo de regulação sobre a publicidade deve ter efeito para reduzir a quantidade de apostas, né? Especialmente nos casos de compulsão, não é isso?
4: É, a ideia é justamente isso, né? Se você está num ambiente ou no mercado onde você está falando de entretenimento, né? E quando isso passa, isso não é mais um entretenimento, isso não, você está colocando aquela pessoa em risco. Né? Então, de novo, essa é uma série de mecanismos que eu acho que é importante, né, colocar à disposição. E aí eu queria ter a oportunidade aqui para dizer que a gente lançou no final, obviamente, o Ministério da Fazenda, junto com a SPA, isso já estava na agenda regulatória, a gente lançou a plataforma centralizada de autoexclusão. Então, hoje, se um cidadão ele não quiser apostar, ou ele não quiser estar nessa atividade, ou, enfim, estar nesse mercado, ele pode utilizar essa plataforma, onde você fica auto-excluído de todas as plataformas autorizadas pela SPA em âmbito nacional. E aí você pode dizer se é por um prazo determinado ou por um prazo indeterminado. Então, você pode se auto-excluir por um mês, por 3 meses, por 6 meses, por 9 meses, por 12 meses, ou indeterminado. E lá, você pode dizer o motivo também. E a gente percebe que um dos principais motivos é justamente a perda de saúde, de controle mental, né? Então, acho que, de novo, essa é uma outra ferramenta também à disposição de qualquer pessoa da sociedade, obviamente, né? Que queira utilizar. E a gente traz ali uma série também de outras questões, como ferramenta de autoteste da saúde, autoteste financeiro. Enfim, são todos os mecanismos e ferramentas nessa questão do jogo responsável.
3: É importante aqui a gente lembrar também que quem tiver identificando que tem problemas de saúde mental relacionados à questão do jogo, deve procurar ajuda,
4: sim,
3: né, secretária?
4: Exatamente.
3: E aí dentro do SUS a gente tem possibilidades, sim, de acompanhamento e de tratamento, né?
4: Exatamente. A gente tem um acordo de cooperação técnica com o Ministério da Saúde, que é um grande parceiro. A gente ano passado começamos com um grupo de trabalho interministerial, junto com o Ministério da Saúde, Ministério do Esporte, a Secretaria de Comunicação Social, justamente nesse trabalho de se pensar, né, quais são as ferramentas. Porque quando você tem identificação de que você tem um risco, né, ou desenvolvimento de um potencial risco ali, você também precisa procurar caminhos. Então, o SUS, ele desenvolveu ali, ele fez um trabalho junto com toda a rede de colaboradores, não só da Unidade Básica de Saúde, mas também do próprio CAPS, né, na formação, né, no desenvolvimento da capacitação dessas pessoas, no recebimento dessas pessoas, na identificação dessas pessoas. Também fez ali um teleatendimento, então eles construíram, desenvolveram um teleatendimento voltado para essa parte de transtorno do jogo, de identificação, e o desenvolvimento ali de capacitação junto às unidades do CAPS, né, mais próximo da localidade da pessoa. Então, a gente também, na página da plataforma centralizada de autoexclusão, a gente fornece todos esses telefones, esses endereços, a página do DataSUS, se a pessoa também quiser fazer o seu autoteste da saúde, né, porque você se identifica, mas você precisa também achar um caminho ali.
3: Muito bem, nós conversamos com Daniele Correia, secretária de Prêmios e Apostas do Ministério da Fazenda. Secretária, muito obrigada pela sua entrevista à Voz do Brasil.
4: Obrigada a vocês.
2: Como nós ouvimos, o Sistema Único de Saúde oferece ajuda para quem enfrenta problemas relacionados a jogos e apostas.
1: O serviço de teleatendimento em saúde mental teve início em março e, a partir de hoje, oferece 100 mil acompanhamentos por mês.
2: O atendimento é remoto, sigiloso e pode ser o primeiro passo para o acesso à rede pública de cuidados.
5: Segundo o Ministério da Saúde, mais de 25 milhões de pessoas fizeram apostas em 2025. Desse total, cerca de 4,4% apresentam dependência de jogos, condição que pode causar prejuízos à saúde mental, às finanças e às relações pessoais. Alguns sinais podem indicar a necessidade de buscar ajuda, como o aumento do tempo ou do dinheiro gastos com apostas, preocupação constante com jogos e mudanças no sono, no humor, na rotina ou nos relacionamentos. O Sistema Único de Saúde oferece atendimento sigiloso para pessoas que enfrentam esse problema. O serviço funciona como porta de entrada para a rede de atenção psicossocial e disponibiliza orientação, acompanhamento profissional e apoio também aos familiares, como explica o ministro da Saúde, Alexandre Padilha.
6: Então, além de abrir a porta do cuidado individual, de quem sofre com o vício e dos seus familiares, a gente está abrindo uma outra porta, que é ter um diagnóstico cada vez melhor do problema, para ter ações cada vez mais preventivas, regulatórias.
5: Para acessar o atendimento remoto, basta entrar no aplicativo ou na versão web do Meu SUS Digital, fazer login com a conta gov.br, acessar a área de mini-apps e selecionar a opção Problemas com Jogos de Apostas. Em seguida, o usuário responde a um autoteste que auxilia na identificação do tipo de cuidado mais adequado. Quando o resultado indica risco moderado ou elevado, o encaminhamento para o teleatendimento é feito pela própria plataforma. Nos demais casos, são apresentadas orientações sobre os serviços disponíveis na rede de atenção psicossocial. De acordo com o Ministério da Saúde, o serviço remoto teve início em março e passa a oferecer 100 mil atendimentos mensais. Explica o diretor do Departamento de Saúde Mental, Marcelo Quimate Dias.
7: Então, nessa primeira ação, nós tínhamos uma média de mais ou menos uns 600 atendimentos por mês. Tivemos uma procura muito grande e, a partir de agora, a gente vai passar a oferecer até 100 mil atendimentos por mês.
5: Quem preferir, também pode procurar atendimento presencial em uma unidade básica de saúde. No local, a pessoa e seus familiares recebem acolhimento, orientação e avaliação inicial. Quando necessário, a equipe pode encaminhar o paciente para o Centro de Atenção Psicossocial, o CAPS, onde é oferecido atendimento multiprofissional. Reportagem Thaís de Araújo.
1: E relembrando, pela plataforma de autoexclusão é possível solicitar o bloqueio do acesso às plataformas de apostas.
2: Para isso, basta acessar a página da ferramenta e entrar com a conta gov.br.
1: Doadores de sangue que colocaram piercing, fizeram tatuagens ou cirurgias não precisam mais esperar 12 meses para voltar a doar.
2: Pois é, as regras para doação foram atualizadas e devem estar implantadas nos hemocentros do país até setembro.
1: O objetivo é aumentar os estoques de sangue, garantindo a qualidade e a segurança do material.
8: Doar sangue salva vidas. Para se ter uma ideia, uma única doação pode ajudar até 4 pessoas. A funcionária pública Axa Cruz, que mora em Brasília, já doa sangue há 16 anos.
9: Um ato tão simples, rápido e que pode salvar vidas. Então eu me sinto muito honrada. 3 vezes por ano, inclusive uma delas é no dia do meu aniversário. Para mim já virou uma tradição.
8: E quem recebe esse sangue pode ficar tranquilo. Todo o material coletado passa por um rigoroso controle de qualidade e por testes que garantem a segurança das transfusões. Para reforçar ainda mais esse controle e ampliar a segurança de doadores e pacientes, o Ministério da Saúde atualizou os regulamentos técnicos que orientam os serviços de hemoterapia em todo o país, como explica a gerente de captação de doadores do Hemocentro de Brasília, Kelly Barbie.
10: Cada vez mais no sentido de aprimorar, de melhorar os exames para testar uma qualidade cada vez maior desse sangue coletado. Então, você não vai precisar esperar mais 12 meses para muitos impedimentos. A maioria agora é de 4 meses. Como eu falei do piercing, da tatuagem, de medicamentos, de cirurgia, enfim, a novidade é muito boa e muito bem-vinda.
8: O Felipe, que doa sangue há 30 anos, sabe da importância desse ato de amor.
11: Ah, me traz um sentimento muito bom, né? Um sentimento de solidariedade com o próximo. E, além disso, a gente nunca sabe quando vai precisar, um familiar também, né? Então, é muito importante. Eu saio com o coração aquecido.
8: E para você que nunca doou sangue, é muito simples. Basta procurar um hemocentro mais próximo, ter entre 16 e 69 anos, pesar no mínimo 50 quilos e estar em boas condições de saúde. Não apresentar sintomas de gripe, resfriado ou febre. Não precisa estar em jejum, mas nas 4 horas que antecedem a doação, deve evitar a ingestão de comidas gordurosas. Reportagem Cleide Lopes.
2: Se você é responsável por crianças ou adolescentes com menos de 15 anos, fique atento.
1: A campanha nacional de multivacinação já começou em todos os postos de saúde do país.
2: Essa é a chance de proteger o público infanto-juvenil contra doenças como poliomielite, influenza e hepatites.
1: O dia D da campanha vai ser em 22 de agosto e a mobilização vai até 1º de setembro.
12: A campanha nacional de multivacinação teve início nesta segunda-feira e vai até 1º de setembro. Crianças e adolescentes menores de 15 anos são o foco principal para atualizar a caderneta de vacinação. Pela campanha, são ofertados os imunizantes previstos no Calendário Nacional de Vacinação do Ministério da Saúde, como poliomielite, tríplice viral, hepatites A e B, febre amarela, HPV, influenza, COVID-19 e dengue. Para receber a vacina, basta comparecer à unidade básica de saúde mais próxima da sua residência e levar documento de identificação, cartão do SUS, se tiver, e a caderneta de vacinação. Já o dia D da mobilização será em 22 de agosto. Para informações sobre horários de atendimento e disponibilidade das vacinas, basta consultar a unidade de saúde do seu município.
2: Priscila Machado, para a Voz do Brasil. Contribuintes que têm pendências com a Receita Federal, começou a valer hoje mudanças no atendimento presencial relativas ao imposto de renda.
1: A portaria proíbe o fornecimento de cópia de declaração do imposto e recibo de entrega nas unidades de atendimento.
2: Saiba o que muda no atendimento com Daniele Popov.
13: Portaria publicada nesta segunda-feira traz mudanças como a proibição do fornecimento de cópia da declaração do imposto sobre a renda da pessoa física. A entrega do recibo relativo à declaração também foi proibida nas unidades de atendimento da Receita. As mudanças foram adotadas para reduzir os riscos de acesso indevido a informações protegidas por sigilo fiscal, já que documentos como a declaração do imposto de renda contêm dados pessoais sigilosos e que podem ser usados indevidamente. A partir de agora, a cópia da declaração e o recibo de entrega passam a ser disponibilizados exclusivamente por canais que utilizam mecanismos de autenticação e controle de acesso. Outras alterações que a portaria traz são ajustes relacionados ao atendimento presencial, ao atendimento orientado e à recepção de documentos relacionados ao atendimento presencial, ao atendimento orientado e à recepção de documentos em processo.

0: ativa em todas as regiões do país.
1: Mais informações no site da Universidade Federal do Rio Grande do Sul, em ufrgs.br/territórios da escrita.
0: Essas foram as notícias do governo federal.
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1: Fique agora com as notícias do Poder Judiciário e do Congresso Nacional. Boa noite.
0: Boa noite para você e até amanhã.

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1: Você vai ouvir agora notícias do Poder Judiciário.
2: CNJ aprova perda do cargo de juiz e extingue a aposentadoria compulsória como punição máxima.
3: Para o STJ, olheiro que atua durante venda de drogas responde por tráfico, não por colaboração.
2: Eletricista terá plano de saúde mantido, mesmo após ter sido demitido.
3: Boa noite, eu sou Marcela Luiza.
2: E eu sou Marta Ferreira.
3: O Conselho Nacional de Justiça aprovou nesta terça-feira a perda do cargo de juiz e acabou com a aposentadoria compulsória como punição máxima a magistrados que cometerem infrações graves.
2: Pelas novas regras, nos casos mais graves, o juiz poderá ser colocado em disponibilidade com proposta de perda do cargo.
3: Nessa hipótese, o magistrado será imediatamente afastado das funções e passará a receber remuneração proporcional ao tempo de contribuição até a decisão definitiva do Supremo Tribunal Federal.
2: Com isso, o CNJ adequa as normas ao entendimento firmado em maio pela primeira turma do STF, segundo o qual a aposentadoria compulsória deixou de ter fundamento constitucional como sanção disciplinar após a reforma da Previdência.
3: Em 10 meses, gestão do ministro Edson Fachin responde por 10% das aposentadorias compulsórias do Conselho Nacional de Justiça.
2: Hoje, o plenário do CNJ extinguiu a aposentadoria compulsória como punição máxima a juízes que cometerem infrações graves. Pablo Lemos.
4: No início da sessão desta terça-feira, o presidente do STF, do Conselho Nacional de Justiça, ministro Edson Fachin, destacou alguns dados sobre os processos disciplinares julgados pelo Conselho.
5: Do final de setembro a julho deste ano, esse plenário concluiu o julgamento de 24 processos administrativos disciplinares, aplicando 11 penas de aposentadorias compulsórias, 8 disponibilidades, 4 censuras e 1 advertência. Ainda em sede de revisão disciplinar, foram aplicadas outras 2 penas de aposentadoria compulsória e mais 2 de disponibilidade. Assim, 14 juízes que cometeram faltas gravíssimas foram afastados dos quadros da magistratura. Trata-se de 10% do total de aposentadorias compulsórias até hoje aplicados pelo CNJ, sendo essa penalidade administrativa mais grave até então vigente.
4: Fachin destacou que a atuação disciplinar é uma das competências constitucionais mais relevantes do CNJ para a preservação da confiança da sociedade no judiciário.
3: Quem atua como olheiro ou vigilante de forma integrada e indispensável à comercialização de drogas responde pelo crime de tráfico e não por colaboração como informante.
2: Essa conclusão é do STJ, Fátima Uchoa.
6: Moradores de Goiânia enviaram um vídeo a policiais militares com 2 homens comercializando drogas. Um vendia entorpecentes enquanto o outro permanecia ao lado observando a movimentação. Os policiais os abordaram e concluíram que o segundo homem era um vigilante durante a negociação. A Justiça de Goiás considerou que ambos atuavam na comercialização das drogas, cada um com papel específico no crime. A quinta turma do STJ negou o provimento ao recurso da Defensoria Pública que buscava desclassificar a condenação por tráfico de drogas para o delito de informante. Segundo o relator ministro Ribeiro Dantas, quem permanece ao lado do vendedor e ajuda a garantir a segurança da negociação participa diretamente da prática do crime.
3: Eletricista terá plano de saúde mantido mesmo após ter sido demitido.
2: Para o TST, por se tratar de contrato de trabalho, a Justiça Trabalhista tem competência para julgar o caso. Larissa Batista.

0: O eletricista foi demitido após 37 anos de trabalho e foi informado que poderia continuar com o plano de saúde da empresa. Porém, a única opção oferecida pela companhia de energia representava um aumento de mais de 5 mil na mensalidade. No TST, ficou decidido que a empresa deve garantir, tanto para o eletricista quanto para os dependentes dele, o mesmo plano de saúde dos trabalhadores ativos. Ainda cabe recurso da decisão.
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1: Uma boa noite.
2: Boa noite.
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5: Eu sou Paula Groba.
6: E eu sou Humberto Pinheiro.
5: E estes são os destaques de hoje do Jornal do Senado, que começa agora.
6: Botão do pânico para corridas por aplicativo avança no Senado.
5: Incentivo à violência contra a mulher pode virar crime específico.
6: Leis ambientais aprovadas pelo Congresso serão analisadas pelo STF.
5: Boa noite.
6: Boa noite.
5: Mais segurança para motoristas e passageiros de aplicativos de transporte. Um projeto em análise no Senado prevê a criação de um botão do pânico para ser acionado em situações de violência durante as corridas.
6: A proposta já foi aprovada pela Comissão de Ciência e Tecnologia e agora será discutida pela Comissão de Transparência e Defesa do Consumidor. A reportagem é de Herman Kulitz.
7: O botão do pânico tem por objetivo aumentar a segurança, tanto dos passageiros quanto dos motoristas de transporte por aplicativo, como Uber e 99, e deve ser acionado em casos de violência. O texto original do senador Carlos Viana, do PSD de Minas Gerais, determinava um cadastro prévio com foto do titular da conta e do cliente que irá embarcar, e reconhecimento facial antes de cada viagem. Mas, na Comissão de Ciência e Tecnologia, o relator, senador Carlos Portinho, do PL do Rio de Janeiro, conseguiu aprovar duas alterações. Eliminou a exigência de reconhecimento facial e exigiu identificação visível nos veículos usados para o transporte pago privado de passageiros. Portinho falou sobre a importância da regulamentação.
8: O motorista também vai estar seguro, porque ele sabendo quem é o usuário, se amanhã ele sofrer algum crime, ele fica muito vulnerável e ele poder identificar, não só com os dados na plataforma, mas reconhecimento da foto, né, ou de um documento com foto.
7: O projeto aguarda a análise da Comissão de Transparência e Defesa do Consumidor. Se aprovado, segue para a Câmara dos Deputados.
5: E já está na Comissão Mista de Orçamento, a medida provisória que abre crédito extraordinário para garantir o pagamento do apoio financeiro do governo a produtores e importadores de combustíveis.
6: O objetivo é evitar que a elevação de preços por causa da guerra no Oriente Médio gere aumento da inflação nos custos de transporte, com efeito em cascata nos demais setores da economia. Repórter Alexandre Campos.
9: São R$ 3.473 milhões que serão usados para compensar o aumento do valor de compra desses insumos no mercado internacional em decorrência dos conflitos no Oriente Médio. O senador Jax Wagner, do PT da Bahia, lembrou que se nada for feito, a elevação do preço dos combustíveis poderá prejudicar toda a economia.
10: Aí o presidente tem que reagir para evitar que, inclusive, isso comprometa a economia nacional, provocando uma inflação acima daquilo que a gente já tem da meta que está colocada.
9: Líder da oposição no Congresso Nacional, o senador Isalci Lucas, do PL do Distrito Federal, cobrou fiscalização.
11: Tem que ver agora o controle disso, né? Tem que controlar para ver se realmente, na bomba, se o consumidor vai sentir isso, né? E corre o risco de você dar isenção, fazer tudo isso e o preço continuar do mesmo jeito.
9: Como a medida provisória tem força de lei, a Agência Nacional do Petróleo já pode repassar aos produtores e importadores de combustíveis e óleo diesel os valores do apoio financeiro nessas operações, desde que comprovadas as importações.
5: Já está em vigor a lei que destina parte do dinheiro das BETs para o Fundo da Polícia Federal.
6: O FUNAPOL foi criado em 1997 para financiar e estruturar as operações do órgão. Repórter Pedro Pincer.
12: A lei determina que o Fundo para Aparelhamento e Operacionalização das Atividades FIM da Polícia Federal, o FUNAPOL, deverá receber até 3% dos recursos obtidos pelo governo com apostas de cota fixa, conhecidas como BETs. Esses recursos, antes direcionados à Seguridade Social, vão cobrir gastos com a saúde dos servidores da PF, além de retribuição por atividade extraordinária. O repasse dos recursos das apostas está previsto para ocorrer de forma gradual, 1% em 2026, 2% em 2027 e 3% a partir de 2028. O senador Randolfe Rodrigues, do PT do Amapá, ressaltou a importância desse dinheiro para a Polícia Federal.
13: O morador dos morros cariocas, o morador das favelas desse país, são igualmente vítimas do crime organizado quanto o cidadão que mora nos locais nobres. Para combater, precisa de polícia estruturada e precisa de fortalecimento, sobretudo, das instituições federais que têm a função precípua, com inteligência, de investigar o crime e de desarticular o crime. Sem recurso e sem estruturação, não se faz o combate adequado ao crime.
12: Além dessa receita, o FUNAPOL conta com transferências voluntárias de entes federativos ou de organismos internacionais vinculadas a programas de enfrentamento ao crime organizado, doações de pessoas físicas ou jurídicas, nacionais ou estrangeiras, e outras receitas legalmente previstas.
5: Quem incentivar, instigar ou ameaçar outra pessoa para que pratique violência doméstica e familiar contra a mulher poderá ser condenado até 2 anos de reclusão, além do pagamento de multa. É o que prevê um projeto de lei em análise na Comissão de Segurança Pública.
6: A proposta também estabelece aumento de pena quando o crime for cometido durante a vigência de medida protetiva de urgência, utilizar anonimato e envolver compartilhamento ou ameaça de divulgação de dados pessoais, imagens ou informações sensíveis da vítima. O autor do projeto, senador Efraim Filho, do PL da Paraíba, ressalta que a medida é necessária porque a instigação de terceiros, inclusive por meios digitais, contribui para aumentar o ciclo de violência contra a mulher.
14: As medidas protetivas que hoje a lei permita que sejam tomadas contra o agressor possam ser também tomadas contra terceiros que porventura venham a também infligir a ameaça no sentido de desestabilizar a vítima, intimidá-la a ponto de retirar a denúncia ou algo desse tipo.
5: E uma série de ações que questionam decisões do Congresso Nacional com impacto no meio ambiente serão julgadas neste mês no Supremo Tribunal Federal.
6: Os pedidos à Justiça tratam da Lei Geral do Licenciamento Ambiental e do Marco Temporal das Terras Indígenas. Quem explica é o repórter César Mendes.
15: Aprovada em maio do ano passado no Congresso, a Lei Geral do Licenciamento foi criticada pela senadora Elisiane Gama, do Maranhão, por flexibilizar as licenças.
16: Quanto mais flexível, mais possibilidade de desastres.
15: O presidente da República vetou a mudança, mas a derrubada do veto no Congresso, em novembro, foi elogiada pelo senador Marcos Rogério, do PL de Rondônia.
17: Não somos poderes subalternos, somos poderes iguais.
15: Agora, a Lei Geral do Licenciamento vai passar pelo crivo do STF no julgamento de ações movidas pela Rede, o PSOL e o Partido Verde, questionando a flexibilização das licenças para Sueli Araújo, do Observatório do Clima, inconstitucional.
18: São dispositivos que afrontam a nossa Constituição e é dever do Supremo afastar essas inconstitucionalidades.
15: O STF julga ainda neste mês ações contrárias ao Marco Temporal das Terras Indígenas e à suspensão da moratória da soja.
5: Nas eleições de outubro, o eleitor vai precisar escolher 2 candidatos ao Senado, mas não vale repetir o mesmo nome.
6: Se isso acontecer, o segundo voto será anulado. Saiba mais na reportagem de Marcela Cunha.
19: 2 votos, 2 nomes e 2 vagas. Essa é a conta que o eleitor precisa guardar nas eleições de 2026 para o Senado Federal. Na urna eletrônica, o cargo de senador vai aparecer 2 vezes. Primeiro, o eleitor digita o número de um candidato confere a foto e confirma. Em seguida, uma nova tela será aberta para a escolha do segundo candidato. Mas não adianta repetir o número para reforçar o voto no candidato preferido. Os votos precisam ser dados a pessoas diferentes. Se o eleitor escolher o mesmo candidato nas duas vezes, apenas o primeiro voto será válido e o segundo será anulado. A votação em dois nomes ocorre porque, neste ano, cada estado e o Distrito Federal vão preencher duas vagas no Senado. O eleitor só poderá escolher candidatos que disputem a eleição na unidade da federação onde ele vota. Mas, segundo o consultor legislativo do Senado, Gilberto Guerzoni, muitos eleitores podem chegar ao dia da votação sem saber que tem direito a duas escolhas.
20: O eleitor, na hora que ele responde à pesquisa, muitas vezes ele até desconhece que tem dois votos, ele desconhece a lista de candidatos e ele não escolheu, né, o seu senador, especialmente o seu segundo senador.
19: A dificuldade aumenta porque o voto para senador divide a atenção do eleitor com as escolhas para presidente, governador e deputados. Para não esquecer nenhuma das escolhas, a recomendação da Justiça Eleitoral é levar uma colinha de papel com o número dos candidatos.
6: Com edição de Paula Groba e trabalhos técnicos de João Lira, o Jornal do Senado fica por aqui. Acompanhe agora as notícias da Câmara dos Deputados. Boa noite.
5: Boa noite e até amanhã.
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21: O plenário pode votar medidas provisórias e projetos ligados ao agronegócio.
22: Câmara aprova a regulamentação da atividade profissional do salva-vidas.
21: Vítima de violência poderá usar recursos de conta conjunta com o marido.
23: Boa noite. A Comissão de Constituição e Justiça da Câmara aprovou proposta que autoriza a mulher em situação de violência doméstica a utilizar recursos depositados em conta conjunta com o marido para se reacomodar em local seguro.
21: A repórter Maria Neves traz mais detalhes sobre o projeto que foi encaminhado para análise dos senadores.
24: Pela proposta da deputada Laura Carneiro, do PSD do Rio de Janeiro, a medida protetiva deverá ser autorizada pelo juiz e a utilização do dinheiro pode ocorrer em qualquer regime de bens adotado pelo casal. Laura Carneiro lembra que a Lei Maria da Penha assegura que mulheres em situação de violência sejam afastadas do lar e acolhidas em abrigo ou local seguro quando houver risco de vida. Entretanto, segundo afirma, levantamento do Instituto Brasileiro de Geografia e Estatística de 2018 mostrou que somente 2,4% dos municípios mantinham casas-abrigo. Os estados gerenciavam outras 43 unidades. Diante disso, a parlamentar ressalta que muitas vezes a vítima de violência é obrigada a permanecer na mesma casa que o agressor e continuar submetida a maus tratos, situação que a proposta busca evitar.
25: A ação de separação demora muito, divórcio demora muito. Durante esse período, ela vai viver como? E como ela não tem como viver, ela acaba não se afastando do lar e continua sofrendo as agressões. Vai chegar um ponto que ela vai acabar o feminicídio. Então o objetivo é que quando ela peça a medida protetiva, quando ela começa a sofrer a violência doméstica, ela tenha uma oportunidade de ter essa violação patrimonial e essa violação econômica minimamente resolvida.
24: Laura Carneiro ressalta ainda que contas conjuntas podem ser livremente movimentadas pelos seus titulares, o que poderia tornar a medida proposta desnecessária. No entanto, recorda que não são raros os relatos de violência patrimonial nos quais o agressor impede ou dificulta o acesso da mulher à gestão do patrimônio ou desvia recursos financeiros do casal. Permitir que a mulher disponha dos bens conjuntos, portanto, seria uma forma de contornar esse problema e permitir que a mulher reconstrua a própria vida longe do agressor. Da Rádio Câmara de Brasília, Maria Neves.
3: Segurança Pública.
23: da Vitória do PP do Espírito Santo apresentou projeto que determina a suspensão imediata da posse e do porte de arma de investigados por violência doméstica. O texto prevê a apreensão da arma em até 24 horas, sem necessidade de decisão judicial específica.
21: Da Vitória explica que o objetivo é diminuir o risco de agressões fatais enquanto houver investigação, processo ou medida protetiva. A matéria está sendo analisada em conjunto com outros projetos semelhantes e, caso seja aprovada nas comissões, pode seguir direto para o Senado.
23: Avança na Câmara projeto de Félix Mendonça Júnior, do PDT da Bahia, que bane das redes sociais condenados por crimes contra mulheres quando as plataformas forem usadas na prática do delito. Pelo texto, as empresas de tecnologia têm 48 horas para excluir as contas.
21: Félix Mendonça Júnior lamenta o fenômeno de monetização e espetacularização da violência de gênero nas redes sociais e que o Brasil figure entre os 5 países com maior número de feminicídios. Por estas razões e para proteger a dignidade humana, ele pede a aprovação da matéria.
3: Justiça.
23: Rodrigo Hollenberg, do PSB do Distrito Federal, questiona o sigilo imposto sobre o registro das visitas ao empresário Daniel Vorcaro na prisão. Ele afirma que a população tem o direito de conhecer eventuais vínculos e relações que possam ser relevantes para o caso do Banco Master.
0: Me causou uma grande surpresa a notícia de que a Polícia Federal teria pedido o sigilo sobre as visitas a Daniel Vorcaro na prisão. É muito estranho, porque a população quer saber exatamente quem são as pessoas, as autoridades, eventualmente as autoridades, que realizaram negócios com Daniel Vorcaro. Portanto, no meu entendimento, não se justifica absolutamente qualquer tipo de sigilo em relação às visitas realizadas a Daniel Vorcaro na prisão.
21: Rodrigo Hollenberg defende ainda a continuidade das investigações sobre o Banco Master e cobra a instalação de uma CPI para apurar as responsabilidades e recuperar recursos. Ele reitera que a apuração é fundamental para garantir transparência e esclarecer os fatos.
3: Saúde.
23: Beto Preto, do PSD do Paraná, é autor do projeto que torna obrigatória a realização de pelo menos uma ultrassonografia morfológica durante o pré-natal oferecido pelo SUS. O deputado explica que a medida busca ampliar a qualidade da assistência prestada às gestantes.
21: Ele lembra que a experiência já foi adotada no Paraná e defende a ampliação da iniciativa para todo o Brasil. Beto Preto afirma que o exame realizado entre a 20ª e a 24ª semana de gestação é importante para avaliar o desenvolvimento fetal e identificar situações que demandem acompanhamento especializado.
1: Por que entre a 20ª e a 24ª semana, que é o momento que ainda é possível você evoluir para um tratamento cirúrgico intrauterino? Então, esse é um momento importante. O Brasil vai dar um passo gigante no sentido de garantir mais ainda pré-natal correto para as mulheres brasileiras e dizer que no Paraná nós já instituímos essa ultrassonografia morfológica já, e isso vem dando muito certo. Queremos expandir para todo o Brasil através desta lei.
3: Homenagem.
23: Raimundo Santos, do PSD do Pará, destaca a criação do Dia Nacional da Música Gospel, celebrado em 9 de junho. O deputado afirma que a lei reconhece a presença do gênero musical em espaços religiosos, plataformas digitais, praças e emissoras de televisão.
2: Qual a importância desse reconhecimento, dessa homenagem à música gospel? A música gospel, na verdade, é o gênero musical que durante, por exemplo, a pandemia do novo coronavírus, foi o gênero mais ouvido e que serviu de alento para tantas pessoas consumidas pelo estresse, pela ansiedade, porque as mensagens da música gospel, elas são mensagens de paz, de amor, de esperança, mensagem também de fé.
21: Raimundo Santos explica que a escolha de 9 de junho faz referência ao nascimento de Frida Wingren, enfermeira, musicista e compositora de hinos cristãos. Ele reforça a relevância da data nacional para a valorização da música gospel e para a cultura brasileira.
23: Josenildo, do PDT do Amapá, apresentou o projeto que institui 29 de junho como Dia Nacional do Pescador Artesanal. O deputado propõe incluir esses trabalhadores na data, que atualmente homenageia apenas os praticantes da pesca amadora.
21: Josenildo observa que a medida reconhece a contribuição da pesca artesanal para a economia das comunidades costeiras e ribeirinhas. O parlamentar ressalta que a atividade preserva conhecimentos tradicionais ligados à cultura popular e ao uso sustentável dos recursos naturais.
3: Trabalho.
23: Os deputados aprovaram um projeto que regulamenta a profissão do salva-vidas. Saiba mais sobre o assunto na reportagem de Paula Bittar.
21: A Comissão de Constituição e Justiça da Câmara aprovou uma proposta que regulamenta o exercício da profissão de salva-vidas no Brasil. Pela proposta, para exercer a atividade, o profissional deve ter mais de 18 anos, estar em bom estado de saúde, possuir ensino médio completo e passar em uma avaliação prática de corrida e natação. Também é necessário completar um curso profissionalizante de 160 horas em uma instituição reconhecida e manter a formação atualizada a cada 2 anos. Os salva-vidas terão como atribuições a realização de técnicas de prevenção, resgate e primeiros socorros em situações de emergência e ações educacionais sobre os riscos de acidentes aquáticos. A proposta obriga os estabelecimentos que oferecem acesso a ambientes aquáticos a contratar profissionais salva-vidas que terão como direitos o uso de uniformes e equipamentos de proteção, jornada de trabalho de até 40 horas semanais, seguro de vida e aposentadoria especial para aqueles expostos a condições de risco durante as atividades. A relatora na comissão, deputada Ana Paula Lima, do PT de Santa Catarina, explicou que os profissionais lutam há mais de 15 anos por reconhecimento.
4: Houve projeto já arquivado sobre o tema, mas a categoria nunca desistiu porque sabe o que representa esta profissão no nosso país. No Brasil, morrem em média 16 pessoas afogadas por dia e pelo menos 4 delas são as nossas crianças. Reconhecemos que restringir o exercício dessa profissão é constitucional porque está diretamente ligada à proteção da saúde, da segurança de quem depende desses profissionais no mar, nos nossos rios, nos lagos e piscinas.
21: O projeto aprovado também estabelece que o piso salarial da categoria seja definido em lei específica. A proposta que regulamenta o exercício da profissão de salva-vidas já pode seguir ao Senado, a menos que haja recurso para votação pelo plenário da Câmara. Da Rádio Câmara, de Brasília, Paula Bittar.
3: Agricultura.
21: Padre João, do PT de Minas Gerais, celebra os 20 anos de criação do Sistema Nacional de Segurança Alimentar e Nutricional, o SISAM. O parlamentar exalta a política de combate à fome no país e defende que, após consolidar o acesso básico à comida, o foco central deve ser a qualidade do alimento.
7: Ao virar essas 2 décadas do SISAM, temos que, além de garantir comida de verdade para todas as brasileiras e brasileiros, nós temos que avançar na qualidade do alimento. Porque é assustador o crescimento da obesidade e do sobrepeso, sobretudo em crianças e adolescentes. Isso significa uma degradação de fato da qualidade de vida dessas pessoas.
23: Padre João manifesta preocupação com o aumento do consumo de produtos nocivos à saúde e defende o uso de mecanismos fiscais para desestimular esses hábitos. Ele sugere que alimentos ultraprocessados e refrigerantes tenham alíquotas mais altas.
3: Desenvolvimento regional.
21: Hildo Rocha, do MDB do Maranhão, propõe isentar estados autossuficientes e superavitários de energia das cobranças extras das bandeiras tarifárias amarela e vermelha. O parlamentar explica que a ideia é criar uma diferenciação para estados que produzem mais energia do que consomem.
8: Atualmente, o sistema de bandeiras tarifárias é aplicado de forma uniforme em todo o território nacional, sem considerar disparidades regionais quanto à capacidade de geração. Tal situação penaliza consumidor de estados que são autossuficientes em energia, que acaba pagando tarifas adicionais mesmo não contribuindo para a necessidade de acionamento de termoelétricas ou compra de energia mais cara no mercado. Então, é essa a motivação para me apresentar esse projeto de lei, no sentido de fazer com que haja justiça.
23: Hildo Rocha argumenta que o atual modelo pune estados como Maranhão, que tem grande geração hidrelétrica, eólica, solar e a gás, mas pagam as mesmas tarifas adicionais cobradas de estados deficitários. Ele afirma que a proposta torna a cobrança mais compatível com a realidade energética de cada região.
21: Projeto de Dilvanda Faro, do PT do Pará, cria a Política Nacional de Proteção às Mulheres Ribeirinhas, com foco na inclusão social, na justiça territorial e no desenvolvimento sustentável. O texto promove também a autonomia econômica e a defesa dessas mulheres contra a violência.
23: A proposta de Dilvanda Faro amplia o acesso das ribeirinhas a políticas públicas e valoriza os saberes tradicionais, indicando a relevância da incorporação deles em ações de combate às mudanças climáticas.
9: Votação.
21: A retomada dos trabalhos na Câmara pode ter votações de medidas provisórias e projetos ligados ao agronegócio. As votações serão ajustadas conforme o calendário eleitoral. O repórter Antônio Vital tem as informações.
10: A Câmara dos Deputados retoma os trabalhos depois do recesso parlamentar de julho com o calendário de votações ajustado em função do período eleitoral. Até o primeiro turno das eleições, em 4 de outubro, deputados e senadores têm que conciliar a atividade legislativa com o calendário eleitoral. Agosto é um mês em que os partidos têm que realizar as convenções, definir e registrar as candidaturas e dar início às campanhas nas ruas. Por isso, Câmara e Senado reservaram 2 semanas de esforço concentrado para votações. A primeira na semana entre 10 e 14 de agosto, a segunda entre 31 de agosto e 3 de setembro. Entre as propostas que devem ser votadas estão 7 medidas provisórias editadas no início do ano e que perdem a validade se não forem analisadas pela Câmara e pelo Senado até o final de agosto. Uma delas institui o Programa Extraordinário de Reequilíbrio Financeiro das Famílias, também chamado de Novo Desenrola Brasil. O programa tem o objetivo de ajudar famílias a renegociar dívidas com instituições financeiras com condições mais favoráveis. Outra medida provisória que precisa ser votada cria ajuda financeira para importadores de óleo diesel e gás de cozinha, como maneira de evitar desabastecimento em função da guerra no Oriente Médio. Ela também prevê apoio financeiro ao setor aéreo. Ainda em relação a combustíveis, pode ser votado o projeto do governo que cria subsídios e ajuda financeira para empresas do setor, como maneira de reduzir o impacto da guerra entre os Estados Unidos e Irã nos preços do óleo diesel, biodiesel, gasolina, etanol e querosene de aviação. Outras propostas que podem ser votadas foram apresentadas como prioridade no primeiro semestre pela Frente Parlamentar da Agropecuária. Um dos projetos suspende por 2 anos sanções e embargos ambientais a pequenos produtores rurais. A medida não tem apoio do governo, que argumenta que, na Amazônia legal, isso pode significar a suspensão de sanções a quem possui propriedades de até 400 hectares, como disse o deputado Helder Salomão, do PT do Espírito Santo.
11: Pode criar, sim, problemas que reduzam a efetividade das sanções, cuja finalidade é interromper imediatamente o dano ambiental. O projeto de lei prevê 24 meses para que os proprietários adotem medida de recuperação ambiental.
10: Também pode vir a ser votado na Câmara projeto que reduz a jornada normal de trabalho para 40 horas semanais e garante 2 dias de repouso semanal remunerado, sem redução de salário. O projeto apresentado pelo governo regulamenta a proposta de emenda à Constituição aprovada pelos deputados no primeiro semestre e que aguarda análise pelo Senado. Outras propostas prontas para a pauta ainda não têm consenso entre os diversos partidos políticos. É o caso do projeto que inclui um incentivo à violência contra a mulher como crime inafiançável, como o racismo. Da Rádio Câmara, de Brasília, Antônio Vital.
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13: Economia.
23: Reginaldo Lopes, do PT de Minas Gerais, afirma que a reforma tributária sobre o consumo vai simplificar o sistema de impostos a partir de 2027. O deputado observa que o novo modelo cria mecanismos de devolução de tributos para ampliar a justiça social.
14: Nós vamos devolver parte dos impostos pagos por 73 milhões de brasileiros e brasileiras de renda per capita até meio salário. O cidadão vai comprar, pagar e receber de volta parte dos seus impostos. Um modelo transparente, onde o cidadão brasileiro, a cidadã brasileira, vai saber o preço de um produto e o preço do imposto. Com justiça tributária, para justiça social, para combater as desigualdades, nós vamos devolver 100% dos impostos para 73 milhões de brasileiros.
21: Reginaldo Lopes ressalta que o cashback alcança despesas essenciais, como energia, água, gás, internet, telefonia e esgoto. Ele também menciona a ampliação da faixa de isenção do imposto de renda como parte de uma agenda voltada à redução da carga tributária sobre os trabalhadores.
23: Feirantes de todo o país poderão ter isenção do Imposto sobre Produtos Industrializados, o IPI, na compra de veículos utilitários novos. A medida proposta por Adriano do Baldi, do PP de Goiás, visa beneficiar mais de 2 milhões de profissionais cadastrados.
21: O projeto reconhece o automóvel como ferramenta indispensável ao trabalho da categoria, o que justifica a isenção do tributo. Adriano do Baldi diz que a compra de um veículo será permitida a cada 5 anos, comprovada a inscrição regular do feirante por pelo menos 24 meses.
23: Termina agora o Jornal Câmara dos Deputados, produzido pela Rádio Câmara, com trabalhos técnicos de Wellington Teles e apresentação de Val Monteiro e Luciana Vieira. Uma boa noite para você.
21: A Voz do Brasil volta amanhã. Boa noite.
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0: Agora em Brasília, pontualmente, 8 horas.
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0: Uma ótima terça-feira para você que ouve a Rádio Senado. Eu sou o Thiago Medeiros e apresento a você, a partir de agora, a programação musical de Carlos Andrade.